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1: A Comissão de Fiscalização Financeira e Orçamentária é responsável pela análise das proposições que tratam das questões orçamentárias do Estado. Entre os assuntos debatidos pela comissão estão o impacto financeiro nas contas públicas das propostas de lei que tramitam na Casa, o acompanhamento da execução de políticas públicas e a fiscalização de investimentos do sistema financeiro e de matéria tributária. Um exemplo de matéria que a comissão analisa todos os anos é o orçamento do Estado, que contém os valores que o Estado vai arrecadar e onde o dinheiro vai ser investido. O colegiado é formado por 7 titulares e 7 suplentes e está sob o comando do presidente, deputado Zé Guilherme, do PP, e do vice, Enes Cândido, do Republicanos. Você pode acompanhar todas as ações da comissão e saber o dia e o horário das reuniões semanais no portal almg.gov.br.
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2: 5 horas e 27 minutos.

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1: A Assembleia realiza reunião especial para homenagear Odair Cunha pela eleição para ministro do Tribunal de Contas da União. 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O endereço é Rua Rodrigues Caldas, número 30, no bairro Santo Agostinho, em Belo Horizonte. Saiba mais em almg.gov.br.
0: Faltam 12 minutos para 6 horas.

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1: Quem busca informações sobre eleições em Minas Gerais agora encontra os dados de forma mais rápida e intuitiva. O site Eleições, elaborado pela Assembleia Legislativa, passou por uma reformulação que facilita a navegação e melhora a experiência dos usuários. A principal novidade está na organização das consultas. Antes, o acesso era feito principalmente pelo ano da eleição. Agora o cidadão pode começar a busca pelo cargo eletivo de interesse, como deputado estadual, deputado federal, senador, governador ou prefeito. O site reúne os resultados das eleições federais e estaduais de 2014, 2018 e 2022, além das eleições municipais de 2016, 2020 e 2024. Após o pleito deste ano, os dados de 2026 também serão incorporados à plataforma. Outra mudança é a integração dos conteúdos jornalísticos produzidos pela Assembleia. Reportagens, análises e perfis de eleitos passaram a ficar disponíveis junto com as informações eleitorais. Continuam disponíveis serviços como resultados por município e região, distribuição de vagas por partido e relação dos candidatos eleitos, com diferentes opções de consulta. A nova estrutura foi testada por usuários antes do lançamento. Segundo a equipe responsável, os participantes utilizaram naturalmente um menu organizado por cargo, confirmando que o novo formato tornou a navegação mais simples. Criado em 1994, o site Eleições da Assembleia se consolidou como referência em informações eleitorais em Minas. Um dos diferenciais é a possibilidade de consultar os resultados por diferentes divisões regionais do estado, facilitando análises e comparações. Com a reformulação, a Assembleia busca ampliar o acesso da população aos dados eleitorais e tornar a consulta às informações cada vez mais simples e transparente. Acessar o site Eleições da Assembleia é rápido. Basta digitar eleições.almg.gov.br. Da Assembleia Legislativa em Belo Horizonte, Flávio Júnior.
2: 6 horas e 1 minuto.

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1: A Comissão de Desenvolvimento Econômico discute temas abrangentes como a política econômica e programas de desenvolvimento do Estado, políticas industrial, comercial, de serviços e de turismo, cooperativismo, incentivo às empresas de pequeno porte e o empreendedor individual, inovação e a tecnologia aplicadas ao desenvolvimento econômico e relações econômicas internacionais do Estado. A Comissão de Desenvolvimento Econômico é formada por 5 deputados efetivos e 5 suplentes. O colegiado é comandado pelo presidente, deputado Leonídio Bolsas, do PSDB, e pelo vice, o deputado Oscar Teixeira, do PP.
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6:25. 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Seis horas e 25 minutos.

0: Agora 6:29.
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1: As questões que envolvem os direitos humanos são tratadas de forma especial na Assembleia. Os deputados são responsáveis pela análise de fatos que envolvem a defesa dos direitos individuais e coletivos, direitos políticos, direitos de grupos sociais minoritários, que são aqueles que sofrem algum tipo de exclusão ou discriminação, como mulheres e negros. Nas reuniões, os cidadãos são ouvidos com frequência em audiências públicas na Assembleia para relatar denúncias ou pedir providências contra o abuso dos direitos. A comissão é formada por deputados efetivos e 5 suplentes. Neste biênio, a comissão está sendo comandada pela presidente deputada Bela Gonçalves, do PSOL, e pela deputada Andréia de Jesus, do PT. Você pode acompanhar todas as ações da comissão e saber o dia e o horário das reuniões semanais no portal almg.gov.br.
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0: Fortalecimento de defesas civis municipais é defendida no Assembleia Fiscaliza. Hoje é terça-feira, 16 de junho. Os impactos das mudanças climáticas e a necessidade de preparar as cidades para enfrentar desastres naturais marcam a abertura de mais um ciclo do Assembleia Fiscaliza. Na primeira reunião de prestação de contas do Executivo em 2026, o destaque foram as ações da Defesa Civil Estadual e o planejamento do Estado para fortalecer os municípios mineiros. Com um orçamento previsto de R$ 80 milhões neste ano, a Defesa Civil Estadual tem priorizado a estruturação das cidades do interior. Mais de 6 mil agentes municipais já foram capacitados e 129 viaturas entregues. A meta do governo é equipar 80% dos municípios mineiros até junho. O coordenador estadual de Defesa Civil, Coronel Paulo Roberto Rezende, destaca o fortalecimento das estruturas locais.
1: A gente tem 853 municípios no estado, dos quais 823 têm coordenadoria municipal. Mas como ter isso também de maneira qualificada? Aí é com treinamento, é interlocução constante.
0: Mas os avanços apresentados pela Secretaria de Planejamento e Gestão, no entanto, não afastaram as críticas dos parlamentares. O presidente da Comissão de Segurança Pública, deputado Sargento Rodrigues, do PL, cobrou da titular da pasta, Silvia Lichtkarten, a recomposição do efetivo do Corpo de Bombeiros Militar.
2: O bombeiro de Ituiutaba opera com apenas 4 militares de plantão? É assim, em Boa Esperança, que é assim em diversas cidades onde nós temos pelotões do bombeiro. E o bombeiro é imprescindível na defesa civil.
0: Outra preocupação é a capacidade de resposta das defesas civis municipais. A deputada Beatriz Cerqueira, do PT, lembra que muitas cidades ainda enfrentam carências para atuar na prevenção e no enfrentamento de desastres.
3: A gente não pode fazer um balanço que desconheça o que os nossos territórios, as nossas comunidades e os municípios estão enfrentando, porque isso vai gerar mais mortes.
0: As reuniões do Assembleia Fiscaliza prosseguem até o próximo dia 23 de junho, com outras 13 reuniões de prestação de contas do Executivo ao Legislativo Estadual.
4: Direito do Consumidor.
0: Estudar no exterior é uma experiência que pode garantir fluência em outra língua e qualificação profissional. Mas para que a viagem atenda às expectativas, é preciso observar alguns detalhes. Quem orienta é o coordenador do PROCON Assembleia, Marcelo Barbosa.
5: O prazo do contrato, algum pagamento que o consumidor vai fazer no Brasil e no exterior, é um contrato por escrito. É importante que o consumidor tenha em mãos para, se porventura, no seu destino, ele perceber que aquilo que foi ofertado não for cumprido, ele possa ter direito, inclusive, de devolução proporcional do valor, de indenizações por danos materiais e até mesmo morais.
0: A entrevista do coordenador do PROCON Assembleia está no portal almg.gov.br da Assembleia Legislativa em Belo Horizonte, Flávio Júnior.
6: Agora 7 horas e 4 minutos.

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2: 7 horas e 14 minutos.

0: 7:24. 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
1: Muitas vezes a mulher tem uma relação abusiva com o marido ou companheiro, mas não tem noção do que está vivendo. Sofre violência psicológica, chantagem emocional, o controle disfarçado de cuidado. Mas como sair dessa relação? Esse foi um dos assuntos do 4º encontro com a Procuradoria da Mulher da Assembleia Legislativa. A relação abusiva é uma violência indireta nas relações familiares, como explica Juliana Mendes Alves, mestre em psicologia pelo Programa de Pós-Graduação em Cognição e Comportamento da UFMG e doutoranda em Psicologia pela PUC do Rio Grande do Sul. A psicóloga explica que esse tipo de relação vai destruindo a autonomia e a autoconfiança da mulher. As consequências são o sentimento de incapacidade, exaustão emocional e a baixa autoestima, que dificulta a saída da relação.
2: Eu não vivo sem o outro. Por que que não sai fora? Está sendo agredida, está sendo violentada e não sai, né? Não sai porque eu não dou conta. Eu não vou sobreviver, né? Porque perde completamente a autoestima e o autorrespeito, né? Então, uma desvalorização pessoal produzida por invalidação e desqualificação repetida.
1: Juliana Alves diz que são várias as emoções quando a pessoa está vivendo uma relação abusiva, como a vergonha. Mas ela explica que esses sentimentos devem ser levados a sério e são fundamentais para dar um basta no relacionamento.
2: Medo, tristeza, pedido de ajuda, isso vale, né? Cabe raiva, porque a raiva é para nos proteger, para não sermos invadidos, para não sermos ultrapassados, para a gente botar um limite e dizer agora não. Por aqui chega, né? A raiva nos movimenta para esse pedido de ajuda, para que a gente possa se colocar em segurança.
1: E a psicóloga lembra também a importância do apoio a essa mulher que conseguiu sair dessa relação.
2: Muito importante, extremamente importante, e um convite para todos nós aqui presentes, sermos rede de apoio, sermos pessoas de confiança, vínculos seguros que oferecem escuta,
1: relação.
2: Muito importante, extremamente importante, e um convite para todos nós aqui presentes, sermos rede de apoio, sermos pessoas de confiança,

0: educação. Por isso, ele diz que é preciso que os meninos sejam orientados desde cedo, principalmente quando entram na adolescência.
1: Tem que trabalhar essa nova fase da vida. O namoro, a relação afetiva, começa a trabalhar agora, com 11, 12, 13, 14 anos. Não é dando tapa, não é dando soco, não é dando chute que você vai estabelecer uma família, uma relação afetiva. E, aliás, você pode perder muito se você não educar seus sentimentos.
0: E Marcelo Badaró lembra que o papel das mulheres é fundamental.
1: São as mulheres que educam os homens. Eu estou colocando essa responsabilidade nas costas das mulheres. Das mães, são as mulheres que educam os homens. E eu tenho certeza que nós teremos uma geração muito bem educada, muito bem formada pelas mães.
0: Para a deputada Ione Pinheiro, do União, essa educação é responsabilidade de todos.
2: Acho que está na hora de nós entendermos que toda a sociedade tem um compromisso nessa questão da educação das nossas crianças e dos nossos adolescentes e reeducar os adultos também. Eu acho que essa responsabilidade é de todo mundo, de cada um assumindo esse papel na sociedade. Então, quando a gente empodera, que eu falo, é nossas meninas, que quando você fala empoderar as nossas meninas, incentivar as nossas meninas a estudarem, a ter uma profissão. Isso é muito importante, a serem meninas independentes.
0: Outras informações no portal almg.gov.br. Da Assembleia Legislativa em Belo Horizonte, Ana Paula Ciribelli.

Agora são 7:32. 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
1: As atividades culturais e artísticas em Minas ganham a atenção dos deputados que atuam na Comissão de Cultura da Assembleia. No colegiado, são realizadas discussões sobre temas que tratam da valorização e da divulgação das manifestações culturais mineiras, a proteção do patrimônio do Estado e a política de incentivo à regionalização e ao intercâmbio da criação cultural também estão na pauta da comissão. São 5 deputados efetivos e 5 suplentes, sob o comando do presidente, deputado professor Cleiton, do PV, e a vice-deputada Andréia de Jesus, do PT. Você pode acompanhar todas as ações da comissão e saber o dia e o horário das reuniões semanais no portal almg.gov.br.
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0: Estão faltando 9 minutos para as 8 horas. 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
1: A educação de gênero deve desempenhar um papel central na política de prevenção à violência contra a mulher. Essa é uma das conclusões da primeira mesa do ciclo de debates Sempre Vivas 2026, que discutiu o tema da violência ao feminicídio, falhas na prevenção e na proteção da mulher. Durante as discussões, foram apresentados dados do Mapa Nacional da Violência de Gênero, que apontam o crescimento dessas ocorrências no Brasil. No primeiro semestre de 2025, foram 718 feminicídios no país, média de 4 mulheres mortas por dia. Já em Minas, o Anuário Brasileiro de Segurança Pública registra que uma mulher é assassinada a cada 2 dias. A pesquisadora da Unimontes, Universidade Estadual de Montes Claros, Cláudia Maia, alerta em sua palestra que a violência contra a mulher não apenas aumentou, mas também se diversificou. As agressões extrapolam o ambiente doméstico, ocorrem em universidades, instituições públicas e privadas e, sobretudo, nas redes sociais. Para ela, esse cenário indica a necessidade de políticas de longo prazo, com foco central na educação de gênero.
2: A gente precisa, antes de tudo, mudar uma cultura patriarcal. Então, para a gente, de fato, frear a violência, nós precisamos, de fato, de introduzir as discussões sobre igualdade de gênero, sobre violência de gênero, sobre história das mulheres, sobre Lei Maria da Penha, de forma efetiva na educação, como conteúdo obrigatório e não somente em datas comemorativas, como já foi dito aqui, como conteúdos transversais.
1: A pesquisadora Ana Tulli, especialista em políticas públicas e direitos humanos, lembrou que a subnotificação dos casos de violência e feminicídio no país limita a capacidade de resposta do Estado. Segundo ela, os dados reais superam em 40% as estatísticas oficiais. E por isso, só o investimento em informação e educação é capaz de transformar a realidade social do país.
3: É preciso que a gente traga essa informação, porque quando a gente fala da criminalização do feminicídio, a gente está falando sobre atuar em um crime que já aconteceu, em uma realidade social que já atingiu o pior resultado possível. E é preciso que a gente reconheça isso para que a gente trabalhe na prevenção, na educação, não apenas para evitar que o crime aconteça, mas para mudar a realidade social, para que ele não seja sequer cogitado ou aceitado.
1: Durante o debate, a deputada Ana Paula Siqueira, da Rede, leu uma carta enviada pelo deputado Tadeu Leite, do MDB. Na mensagem, o presidente da Assembleia destaca que a criação de leis não é suficiente para combater a violência de gênero. Ele reforça a necessidade de educar, decidir e efetivar.
4: É preciso educar para a equidade de gênero, criando condições para que meninas e meninos tenham uma vida fundada no respeito à diversidade. É preciso decidir com as mulheres e não pelas mulheres. E para isso, é indispensável assegurar a presença feminina nos espaços de poder. É preciso viabilizar a plena implementação das leis por meio de ações efetivas voltadas para o enfrentamento da violência, a proteção das mulheres e a promoção dos seus direitos.
1: Ana Paula Siqueira aproveitou as discussões para cobrar do governo a implementação da Lei 24.223, criada em 2022, por sugestão da própria parlamentar. A norma autoriza o Estado a implementar ações de conscientização da comunidade escolar sobre a Lei Maria da Penha. A cobertura completa e as gravações das discussões do Sempre Vivas 2026 podem ser acessadas no portal almg.gov.br. Da Assembleia Legislativa em Belo Horizonte, Flávio Júnior.

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1: A superação da pobreza, a proteção do meio ambiente e a garantia dos direitos humanos dependem de ações concretas nos municípios. Mas em Minas Gerais, apenas 53 dos 853 municípios aderiram até agora ao Pacto pelo Desenvolvimento Sustentável, que busca implementar a Agenda 2030 da ONU. O tema foi debatido na Comissão de Direitos Humanos da Assembleia Legislativa. Criada pela Organização das Nações Unidas em 2015, a Agenda 2030 é um plano global para promover o desenvolvimento sustentável. O documento reúne 17 Objetivos de Desenvolvimento Sustentável, os chamados ODSs, e 169 metas voltadas ao combate à pobreza, à redução das desigualdades, à proteção do meio ambiente e à melhoria da qualidade de vida da população. Para o secretário executivo nacional dos ODSs, Lavito Persson, a agenda é uma ferramenta de fortalecimento da democracia, dos direitos humanos e do planejamento dos territórios.
2: Se você olhar para os Objetivos de Desenvolvimento Sustentável, você vai ver os direitos humanos representados em todas as suas dimensões. Ela é uma agenda também baseada na ciência e da centralidade ao território. Então, a gente precisa entender essa agenda também como um instrumento de desenvolvimento e planejamento dos territórios para que a gente possa ter municípios mais resilientes, sobretudo para fazer o enfrentamento à crise climática.
1: Minas é o segundo estado com maior adesão ao Pacto Nacional dos ODSs e já realizou dezenas de conferências regionais sobre o tema. Mas a falta de estrutura técnica ainda dificulta a participação de pequenas prefeituras e o acesso a recursos disponíveis para a implementação das metas. Para apoiar os municípios, parcerias entre instituições públicas e organizações da sociedade civil oferecem consultorias, capacitação e acesso a redes de financiamento. O coordenador do movimento ODS Minas, Frederico Quintão, explica as vantagens da adesão ao pacto.
3: A gente está levando um pacote de benefícios para todos os municípios. E aí os benefícios vão desde recursos nacionais e internacionais, e esses recursos podem ser onerosos ou não para o município. E ainda a gente tem um pacote muito robusto de conhecimento com a ENAP, a Escola Nacional de Administração Pública, a Itaipu Binacional, temos também uma parceria com o BNDES, o PNUD. Então, isso tudo vai fortalecendo essa questão da territorialização dos ODS aqui em Minas.
1: A discussão também destacou a urgência de enfrentar a crise climática e de promover um modelo de desenvolvimento mais equilibrado. Para a empresária e embaixadora do movimento ODS Minas, Raquel Duarte, a sustentabilidade precisa estar no centro das decisões públicas e privadas.
4: Pauta de ODS não tem espaço para questionamento ideológico e político. Pauta de ODS é sobre pessoas, é sobre um planeta que precisa sobreviver e que precisa vencer essa doença. Essa doença chama esse consumo deslumbrado e a qualquer custo. Eu sou empresária e eu posso falar disso muito bem. Eu posso provar pela minha história, pelo meu legado, que é possível ser sustentável. Inclusive, é rentável ser sustentável.
1: A presidenta da comissão, deputada Bela Gonçalves, do PT, que pediu a audiência, defende que a Assembleia possa ajudar a aproximar os municípios das oportunidades de capacitação e financiamento disponíveis.
5: Nós estamos falando de municípios de 2 mil habitantes, de 5 mil habitantes, de 10 mil habitantes, que de fato, muitas vezes não dispõem de um corpo técnico autônomo que possa fazê-los acessar, inclusive, recursos disponíveis para a Agenda 2030. Então, eu queria desde já pedir para a nossa consultoria que fizesse aqui um requerimento divulgando tanto a conferência quanto também os portais para acesso a essa consultoria para os municípios mineiros. A Assembleia Legislativa tem como ser motor enviando requerimentos aos municípios, divulgando a disponibilidade do governo federal auxiliar na implementação dessa agenda.
1: As experiências apresentadas nas conferências realizadas em Minas Gerais vão contribuir também para a primeira Conferência Nacional dos Objetivos de Desenvolvimento Sustentável, prevista para este ano em Brasília. A cobertura completa da reunião está em almg.gov.br. Da Assembleia Legislativa em Belo Horizonte, Flávio Júnior.
6: 8 horas e 5 minutos.

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2: 8 horas e 16 minutos.

0: 8:21. 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
1: Em Minas Gerais, cerca de 3 milhões e 900 mil pessoas vivem em situação de pobreza e 1 milhão e 100 mil em extrema pobreza, segundo dados do CadÚnico, que é o cadastro para programas sociais do governo federal. E um levantamento feito em janeiro deste ano pela Universidade Federal de Minas Gerais mostra que cerca de 33 mil pessoas vivem em situação de rua no estado. Esse número aumentou quase 10% em um ano. Já em Belo Horizonte, a população de rua praticamente dobrou nos últimos 5 anos. Hoje, são cerca de 15.500 pessoas que não têm onde morar. Com dados tão alarmantes, a erradicação da pobreza e a diminuição das desigualdades estão na agenda da Assembleia Legislativa. O último evento promovido pela Casa, o Fórum Técnico Minas Sem Miséria, reuniu deputados, especialistas e dezenas de participantes da sociedade que discutiram propostas para a elaboração do Plano Mineiro de Combate à Miséria. Um dos destaques entre as participações foi a do padre Júlio Lancelotti, vigário da Pastoral do Povo da Rua em São Paulo, conhecido em todo o país pela defesa das causas sociais. O sacerdote esclareceu que existem várias formas de pobreza.
2: A daqueles que não têm meios de subsistência material, a pobreza de quem é marginalizado socialmente e não possui instrumentos para dar voz à sua dignidade e capacidade, a pobreza de quem não tem direitos, nem lugar, nem liberdade.
1: O religioso disse que a igreja ensina que o amor aos pobres deve ser vivido com ações concretas. Ele deu como exemplos o fomento a restaurantes populares e outros equipamentos destinados à população em situação de rua ou aquela que vive em extrema vulnerabilidade. Usando um texto do Papa Leão XIV, padre Júlio Lancelotti criticou a elite da sociedade que, segundo ele, torna os mais pobres invisíveis.
2: Persiste, por vezes bem disfarçada, uma cultura que descarta os outros sem sequer perceber, tolerando com indiferença que milhões de pessoas morram de fome ou sobrevivam em condições indignas ao ser humano.
1: Padre Júlio Lancelotti diz que a miséria não surgiu de repente. Ele explica que a escassez de alimentos e água potável e a falta de acesso à moradia são fruto dos sistemas político e econômico que foram sendo criados ao longo dos anos. O sacerdote define que a luta que agrega todas as outras é o combate à desigualdade social e deixou um recado: que as pessoas não percam a esperança.
2: Povo que tem tudo para desistir, mas tem um motivo maior para permanecer, que é uma esperança teimosa, como dizia Dom Paulo Evaristo Arns, o cardeal Arns. Uma esperança que teima, mesmo que tudo nos leve para desanimar, que tenha muitas forças que sejam contrárias.
1: Outras informações no portal almg.gov.br. Da Assembleia Legislativa em Belo Horizonte, Ana Paula Ciribelli.

8:30. 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
1: Alternativas para combater o uso de crack e de outras drogas é o tema de uma comissão permanente da Assembleia Legislativa. A intenção é discutir com a sociedade e o poder público as saídas para esse grave problema social. Essa comissão inclui na sua pauta questões como a política de prevenção ao uso de crack e outras drogas, o tratamento e a recuperação do usuário, além de ações e políticas voltadas à reinserção social dos pacientes. Também é preocupação dos deputados acompanhar ações voltadas à prevenção ao tráfico de entorpecentes. 5 deputados suplentes e 5 titulares participam dos trabalhos, sob o comando da presidenta, deputada delegada Sheila do PL, e da deputada Marli Ribeiro, do mesmo partido. Você pode acompanhar todas as ações da comissão e saber o dia e o horário das reuniões semanais no portal almg.gov.br.
0: 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Faltando agora 17 minutos para as 9 horas.
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Hoje é dia de Van Lins. No dia 16 de junho de 1945, nasceu o cantor e compositor Ivan Guimarães Lins. Cantor, compositor e pianista, Ivan Lins tem uma lista imensa de discos e sucessos gravados tanto por ele quanto por diversos artistas consagrados nacionais e internacionais. É um dos compositores brasileiros mais gravados no exterior. Ele fundou uma gravadora independente para dar espaço para mais músicos e para artistas esquecidos do público. E assim impulsionou as carreiras de nomes como Lenine e Chico César. Hoje é dia de Ivan Lins, que recebe agora a homenagem da Rádio Assembleia.

0: Faltam 6 minutos para as 9 horas. 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
1: Depois do Estado lançar um protocolo pioneiro voltado para a saúde das vítimas da mineração em Minas, o desafio agora é tirar as metas do papel e garantir que essa população receba atendimento médico especializado. Para comunidades e especialistas, o documento só vai ter valor se chegar à ponta do SUS, Sistema Único de Saúde. O tema foi debatido na Comissão de Direitos Humanos da Assembleia de Minas. Com 320 barragens em 61 municípios, o Estado lançou, por meio da Secretaria de Saúde, em fevereiro de 2026, um protocolo de assistência que é o primeiro do Brasil voltado para pessoas expostas às substâncias químicas da mineração. O texto foca em 5 metais pesados: manganês, arsênio, cádmio, chumbo e mercúrio, que foram identificados nas áreas de desastres em estudos, de acordo com a referência técnica da Secretaria, Gabriela Nunes. Ela afirma que a ideia é que seja uma ferramenta de apoio para quem está na linha de frente.
2: Dentro do protocolo, a gente traz a importância literária de todos esses metais, falamos sobre o atendimento, sobre a importância da vigilância e estar caminhando com a gente, e sobre a promoção e a proteção da saúde. O objetivo principal desse protocolo é aperfeiçoar e dar apoio aí aos profissionais de saúde e os gestores que estão aí na linha de frente.
1: Mas apesar do avanço técnico, a coordenadora da Fiocruz Minas, Zélia Profeta, defende a criação de linhas de cuidado para organizar o fluxo do paciente desde a entrada no posto de saúde até o tratamento especializado e garantir que as metas saiam do papel. Segundo ela, os problemas apresentados pelas vítimas de tragédias ocorridas em Minas, como o rompimento da barragem de Brumadinho em 2019, que resultou em muitos casos de doenças de pele e transtornos de saúde mental, já são uma referência.
3: A nossa sugestão é que a gente faça uma oficina, já pensa aí em junho, talvez, para começar a pensar os fluxos, pensar as linhas, os fluxos e os pactos. Porque isso tem que ser pactuado, né? O gestor com a sua equipe, com a população, porque as linhas de cuidado, elas são isso, né? São construções onde a gente faz pactuações e tem compromissos, que a gente já entende que nós temos um acúmulo grande de conhecimento para já pensar as linhas de cuidado.
1: No território, a realidade é de falta de informação, segundo Jaqueline Martins, do Quilombo de Gesteira. Ela denuncia subnotificação de doenças nas cidades minerárias e falta de retorno para a população sobre as coletas de água e exames realizados.
4: É as pessoas entrando no nosso território, fazendo as coletas, fazendo análise, mas a devolutiva dos exames, dos laudos, não é passada para a população. Eles fazem para cumprir um papel, para falar que está fazendo, mas a população mesmo está desassistida.
1: O governo estadual afirmou que está elaborando um plano que inclui oficinas de escuta e capacitação em toxicologia para os profissionais envolvidos. Para apoiar essa estruturação, a deputada Bela Gonçalves, do PT, informou o destino de uma emenda parlamentar.
5: Esse ano eu destinei uma emenda parlamentar de R$ 600 mil para que a gente possa estruturar a política de atenção à saúde dos atingidos pela mineração. Nós sabemos que grande parte disso tem que ser custeado pelas poluidoras, pelas mineradoras criminosas, mas também nós, deputados e deputadas, podemos contribuir para que a gente tenha aqui inovações e propostas que consigam aumentar o controle social das pessoas sobre a aplicação desse protocolo de saúde.
1: Segundo a deputada, essa foi a 4ª audiência realizada pela Comissão de Direitos Humanos desde 2023 sobre a saúde dos atingidos por barragens no Estado. Da Assembleia Legislativa em Belo Horizonte, Graziele Mendes.
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1: Violência escolar cresce mais de 250% em 10 anos no país. O total de casos saltou de 3.700 vítimas em 2013 para mais de 13 mil ocorrências em 2023. Os números são do Ministério dos Direitos Humanos e foram debatidos em uma audiência da Comissão de Educação, Ciência e Tecnologia da Assembleia de Minas. A reunião faz parte da série de atividades que o Legislativo realiza para fiscalizar as políticas públicas do Estado. O foco do debate são as ações do Executivo para prevenir e enfrentar a violência nas escolas da rede estadual. Segundo a apresentação do Sindiut, com base em dados do Ministério dos Direitos Humanos, a violência escolar cresceu mais de 250% no intervalo de 10 anos no país. São casos de violência física, verbal e psicológica, além de disseminação de discursos de ódio, violência digital, bullying, discriminação racial e LGBTfobia. Para a diretora do Sindiut, Marcele Amador, a violência não é causada por falta de gestão escolar.
2: A escola é reflexo da sociedade. Uma sociedade que sofre com altos índices de adoecimento mental, com a precarização das condições de vida, com a falta de políticas públicas, violência estrutural propagada diariamente, o tempo todo, pelo discurso de ódio, misoginia, racismo, LGBT fobia, capacitismo, falta de regulamentação das redes, violência doméstica, desvalorização da docência e da educação pública.
1: Dentro das escolas, essa violência reflete na rotina dos estudantes e também dos profissionais. A professora Daniela Nicásio foi vítima de um ato de violência dentro da sala de aula.
3: Eu estava na minha sétima aula, era a terceiro horário do turno da tarde. Eu fui pedir silêncio e fui xingada por vários palavrões, só que eu não quis discutir. Eu ignorei, me calei e retornei à minha mesa. Aí a aluna veio na minha direção com uma garrafa e começou a agressão. Eu só lembro da garrafa que me molhou e a tampa acertou o meu lábio superior.
1: Para o professor da Universidade Federal de São João del Rei, Celso Tondim, integrante do Fórum Permanente de Educação, é preciso combater a desvalorização e a criminalização do professor.
4: Nós temos que primeiro ver esse cenário de uma ideologização dos debates que coloca o professor, então, como eu disse, não apenas numa função que tem sido historicamente desvalorizada e precarizada por políticas neoliberais, mas que agora é criminalizada por ideologias nazifascistas. Se a gente não enfrentar essa discussão, a gente não está vendo a gravidade que é aquilo que o Adorno já dizia: educação ou barbárie. E o fascismo é a barbárie. E ataca quem? A escola e o professor. Por quê? Porque é o lugar da humanização.
1: Segundo a deputada Beatriz Cerqueira do PT, que preside a Comissão de Educação, a audiência mostrou por que é tão necessário debater a prevenção à violência nas escolas.
5: Eu estou aqui com uma tabela e hoje acompanho quase 30 colegas da rede estadual que foram vítimas de violência dentro da escola e que a gente faz um acompanhamento porque procuraram um mandato porque as ferramentas que deveriam proteger esses profissionais foram ineficazes. Então, é uma audiência importante, necessária, ao mesmo tempo difícil, porque a gente precisa tratar sobre esse assunto.
1: O conteúdo completo das audiências para fiscalizar a política educacional em Minas está no portal almg.gov.br. Da Assembleia Legislativa em Belo Horizonte, Luiz Felipe Balona.
0: Agora 9 horas e 6 minutos.

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1: Entre as comissões permanentes da Assembleia de Minas, a Comissão de Saúde aborda todas as questões que envolvem essa área. Entre as funções dessa comissão está a realização de debates, audiências ou reuniões sobre questões ligadas à saúde. Outra atribuição é analisar projetos de lei relacionados à assistência médica, hospitalar e sanitária, à prevenção das deficiências física e mental e ao saneamento básico. Formada por 5 parlamentares efetivos e 5 suplentes, a Comissão de Saúde é comandada pelo presidente, deputado Arlen Santiago, do Avante, e pelo vice-deputado doutor Wilson Batista, do PSD. Acompanhe as ações da Comissão de Saúde no portal almg.gov.br.
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2: 9 horas e 19 minutos.

0: Agora 9:24.
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2: Choques elétricos no rosto, sensação de facadas e uma dor que não tem hora para aparecer. Essa é a rotina de quem convive com a neuralgia do trigêmeo. A doença é pouco conhecida e, por isso, a proposta que cria uma semana para divulgar informações sobre o diagnóstico e o tratamento dela foi o tema de uma audiência pública promovida na Comissão de Saúde. Chamada como a pior dor do mundo, a neuralgia do trigêmeo é uma doença que afeta o nervo responsável pela sensibilidade da face. As crises podem ser provocadas por atividades simples como escovar os dentes, comer, falar ou pela exposição ao vento. A falta de conhecimento sobre a doença e a dificuldade no diagnóstico levam muitos pacientes a passarem anos sem o tratamento correto. A autora do projeto, deputada Carol Caran, do Avante, ressaltou que o objetivo da proposta é levar informação para acelerar o diagnóstico.
3: Se a gente conseguir fazer com que a sociedade cada vez mais tenha informação nas escolas, nos próprios centros médicos, na própria área da saúde mesmo, acho que a gente vai conseguir levar uma luz para poder tentar amenizar, pelo menos, esse sofrimento.
2: Carolina Arruda convive com a doença há mais de 10 anos. Ela é fundadora e presidente da Associação Neuralgia do Trigêmeo Brasil, a ANTBR. No início, usava as redes sociais para falar sobre a doença. Ao perceber que várias pessoas se identificavam com os relatos, decidiu criar a associação. Carolina diz que é um desafio lidar com uma dor incapacitante. Segundo ela, além da questão física, há outro agravante, a invisibilidade do problema.
4: Os pacientes, eles convivem com a falta de compreensão, tanto da sociedade quanto de muitos profissionais da saúde, com diagnósticos tardios, com a incredulidade de profissionais da saúde, com julgamentos sociais, com a solidão e com o desamparo. Muitos perdem o trabalho, perdem a autonomia, perdem a renda e até mesmo a sua rede de apoio.
2: A representante da Secretaria de Saúde, Cíntia Rodrigues, afirmou que o Estado vai se esforçar para conscientizar as pessoas e os profissionais de saúde sobre a neuralgia do trigêmeo.
5: Ampliar esse diálogo, fortalecer as ações que impactam, né, diretamente na saúde, na qualidade de vida, né, da população mineira, dos portadores de neuralgia do trigêmeo. Então, eu acho que essa semana ela vai ser um período dedicado à orientação, à sensibilização, e fortalecendo, né, o compromisso que o Estado tem de impactar nas pessoas.
2: Cíntia ainda destacou o papel central da Secretaria de Saúde para garantir a organização e o suporte técnico na iniciativa de conscientização. O projeto de lei 4.144, de 2025, institui a Semana Estadual de Conscientização sobre a Neuralgia do Trigêmeo. A celebração deve ocorrer no período em que recair o 7 de outubro, que é o Dia Internacional de Conscientização sobre a Neuralgia do Trigêmeo. Nessa data, devem ser desenvolvidas atividades para promover a integração entre pacientes, profissionais de saúde e a sociedade. A cobertura completa da audiência você confere em almg.gov.br. Da Assembleia Legislativa em Belo Horizonte, Michele Assis.

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1: Agora 9 horas e 31 minutos.

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0: 9:54. 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
1: Enquanto o Brasil debate jornadas de trabalho mais humanas, como o fim da escala 6x1, uma realidade brutal ainda persiste no país: o trabalho escravo contemporâneo. E Minas Gerais lidera o número de casos identificados, por isso é uma pauta constante na Assembleia Legislativa e tema do novo episódio do Politiza, podcast da Rádio Assembleia. Só em 2025, mais de 2.700 pessoas foram resgatadas em condições análogas à escravidão no Brasil, segundo o Ministério do Trabalho e Emprego. E Minas Gerais lidera o número de casos identificados. Na chamada lista suja do trabalho escravo, divulgada pelo governo federal, aparecem mais de 120 empregadores autuados no estado. E quem viveu essa realidade relata que o trabalho escravo contemporâneo começa com promessas de emprego e termina em dívida, medo e perda da dignidade. Em audiência na Assembleia de Minas, o coordenador da Articulação dos Empregados Rurais de Minas Gerais, Jorge Ferreira, que já foi vítima desse tipo de exploração, lembrou do que viveu e viu.
2: O patrão não rouba a hora extra, ele rouba a dignidade humana das pessoas. É disso que nós estamos falando quando falamos do trabalho escravo. É do cara pegar um trabalhador lá na Bahia ou no Vale de Quitionha, de uma cama, ainda que simples, e colocar ele para dormir no chão. Tirar a mulher que está lavando a roupa dela num tanquinho ou numa máquina e colocar ela para lavar roupa num pneu com um pedaço de lona preta. De colocar os camaradas para trabalhar de domingo a domingo sem nenhum descanso. Pega no serviço às 4 da manhã, às 6 da noite, eles estão trabalhando ainda. Sem receber adicional de salubridade, sem receber hora extra, recebendo salário mínimo mais alguma coisa.
1: E um dos aspectos mais perversos é que muitas vítimas nem conseguem se reconhecer nessa condição, como lembrou a desembargadora Juliana Vignoli, também em audiência na Assembleia de Minas.
3: Que eu vi as pessoas comendo comida estragada, água podre, dormindo dentro de fornos. Tinha gente chorando quando foi resgatado, pedindo desculpa para os fazendeiros.
1: E a doutora em Direito do Trabalho e coordenadora da Clínica de Trabalho Escravo da UFMG, Lívia Miralha, explica que um dos maiores desafios para responsabilizar empresas que cometem esse crime é que, em geral, elas contratam serviços de fornecedores menores.
4: E aí que mora o grande problema, porque ela lava as mãos, fala, já rompi meu contrato, eu não contrato mais. Só que se essa pequena ou média empresa, a produção era 98%, 100% destinado, o que, que a gente vê? Essa empresa sem capacidade econômica e sem patrimônio para poder pagar o que ela está devendo para esses trabalhadores.
1: Os casos acontecem principalmente no meio rural, mas também nas cidades e dentro de casas de família. A discussão completa sobre trabalho escravo contemporâneo está no novo episódio do Politiza, o podcast da Rádio Assembleia. E a convidada é a professora Lívia Miralha, referência nacional no tema. 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Da Assembleia Legislativa em Belo Horizonte, Graziele Mendes.

0: Direito do Consumidor. Estudar no exterior é uma experiência que traz vantagens, como a fluência em outra língua e a qualificação do currículo profissional. Mas para que a viagem atenda a todas as expectativas, é preciso observar alguns cuidados. Quem dá as dicas é o coordenador do PROCON Assembleia, Marcelo Barbosa. Marcelo, como escolher a melhor empresa que oferece o intercâmbio?
1: Bom, é importante primeiro saber que essa empresa tenha registro no Ministério do Turismo, inclusive, sejam registradas também na Agência Brasileira de Agências de Viagem, e o consumidor procure saber nos órgãos de defesa do consumidor se existem reclamações contra essa empresa. É importante também as referências pessoais, porque elas vão trazer ao consumidor uma segurança de que aquela agência de viagem presta um serviço seguro e adequado.
0: Agora, também é necessário tomar alguns cuidados com relação à escolha da moradia. Quais são esses cuidados para a escolha da moradia lá no exterior?
1: Bom, é importante que o consumidor tenha acesso a fotografias recentes para que ele possa conhecer os cômodos, a casa, exatamente para se assegurar de que ela oferece a ele condições de morar, de habitabilidade, pois isso é imprescindível para, antes de viajar, o consumidor possa assinar o contrato.
0: E, claro, o contrato também deve ser bem detalhado, deve ter tudo muito bem especificado.
1: Sem dúvida, o prazo do contrato, algum pagamento que o consumidor vai fazer no Brasil e no exterior, é um contrato por escrito. É importante que o consumidor tenha em mãos para, se porventura, no seu destino, ele perceber que aquilo que foi ofertado não for cumprido, ele possa ter direito, inclusive, de devolução proporcional do valor, de indenizações por danos materiais e até mesmo morais.
0: Outras informações estão no portal almg.gov.br/procon. Flávio Júnior para a Rádio Assembleia.
2: 10 horas e 3 minutos.

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1: A Assembleia realiza reunião especial para homenagear Odair Cunha pela eleição para ministro do Tribunal de Contas da União. 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O endereço é Rua Rodrigues Caldas, número 30, no bairro Santo Agostinho, em Belo Horizonte. 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
2: O trabalho, a previdência e a assistência social são temas abordados em uma das comissões permanentes da Assembleia de Minas. Entre as funções desse órgão estão a discussão de projetos de lei, problemas e políticas públicas que envolvam a promoção do trabalho e a ação social e previdenciária. Os parlamentares também apreciam projetos de lei e assuntos que tratam da proteção à família, à criança, ao adolescente e ao idoso. A Comissão do Trabalho é formada por 5 parlamentares efetivos e 5 suplentes. O presidente é o deputado Betão, do PT, e o vice, o deputado Celinho Sintrocel, do PCdoB. Você pode acompanhar as ações da Comissão do Trabalho, da Previdência e da Assistência Social no portal almg.gov.br.
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0: 10:20. 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
1: Agricultura familiar, inclusão social, emprego, educação e saúde. Cerca de 40 projetos de lei que abrangem essas e outras áreas foram analisados pelo plenário da Assembleia Legislativa. 16 propostas foram aprovadas em segundo turno e estão prontas para virarem lei. Com foco na capacitação de agricultores familiares, foi aprovado em definitivo o texto que reforça a Política Estadual de Desenvolvimento Agrícola. O objetivo é enfatizar práticas sustentáveis e ampliar o acesso a políticas públicas. É o que afirma o autor da proposta, deputado Antônio Carlos Arantes, do PL.
2: Um programa assim, bastante estratégico, que leve informação, profissionalização mesmo do produtor, porque hoje muitas vezes o produtor, em função de não ter acesso a tecnologias inovadoras, por questão de custo, por questão mesmo de a forma de fazer essa transferência de tecnologia, e com esse projeto ele cria programas nesse sentido para facilitar a vida do pequeno produtor, principalmente.
1: Ainda segundo o parlamentar, o projeto autoriza anistia e remissão de créditos de ICMS ligados à cadeia do milho. A medida pode beneficiar produtores rurais e cooperativas, em especial os de Brumadinho, afetados pelo desastre da Vale. Já na área da inclusão da pessoa com deficiência, foi aprovada a proposta do deputado Charles Santos, do Republicanos, que permite oferta de ingressos gratuitos para quem tem transtorno do espectro autista e familiares, em eventos esportivos disputados com portões fechados. Segundo o parlamentar, o clube que sofrer punição e tiver que jogar sem torcedores poderá conceder o ingresso para essas pessoas.
3: Eventos em que houver penalidade em relação a torcidas e que pudermos trazer pais responsáveis e as pessoas portadoras de TEA, especialmente aqueles que são hipersensíveis para esse tipo de evento. E a ideia é justamente dar esta oportunidade para que essas pessoas possam participar desses eventos esportivos.
1: Ainda em segundo turno foram aprovados os projetos do deputado Celinho do Sintrocel, do PCdoB, que propõe diretrizes para geração emergencial de trabalho e renda com foco em pessoas vulneráveis, e do deputado Tiago Cota, do PDT, que inclui indicadores de segurança nas escolas estaduais. Também vão à sanção do Executivo a proposta da deputada Maria Clara Marra, do PSDB, que cria diretrizes de apoio para mães de crianças com diabetes tipo 1, com foco na garantia de medicamentos, e dos deputados do PL, Coronel Henrique, que trata do instante cívico nas escolas mineiras, e Eduardo Azevedo, que propõe facilitar o acesso de pessoas com marca-passo a bancos em Minas Gerais. Após a votação em segundo turno, os projetos seguem para sanção e podem virar lei no estado. A cobertura completa da reunião do plenário está em almg.gov.br. Da Assembleia Legislativa em Belo Horizonte, Flávio Júnior.

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1: Dez horas e 28 minutos.

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1: A Comissão de Assuntos Municipais e Regionalização trata de questões relacionadas ao desenvolvimento urbano. Entre as atribuições desse colegiado estão o papel de valorizar a discussão de projetos sobre direito urbanístico, desenvolvimento das cidades e das regiões metropolitanas, aglomerações urbanas e questões que afetam as micro-regiões do estado. Além disso, são projetos de lei de competência desse órgão legislativo, a divisão administrativa e judicial e a criação, fusão e desmembramento de municípios. A Comissão de Assuntos Municipais é formada por 5 deputados efetivos e 5 suplentes. O presidente é o deputado Arnaldo Silva, do União, e o vice, o deputado Leleco Pimentel, do PT. Você pode acompanhar todas as ações da comissão e saber o dia e o horário das reuniões semanais no portal almg.gov.br.
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0: 10:51.
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2: Maior produtor de morango do país, Minas Gerais sofre com o avanço da importação da fruta congelada e aumento dos custos de produção. Com mais de 170 mil toneladas colhidas em 2025, o cultivo tem a concorrência do fruto trazido principalmente do Egito. O assunto preocupa os produtores mineiros e mobiliza a Comissão de Agropecuária e Agroindústria da Assembleia. Segundo dados da FAENG, a Federação dos Agricultores de Minas Gerais, desde 2022, a importação de morango cresceu quase 900%. A expansão desse fluxo se deve principalmente a acordos comerciais firmados pelo Brasil. O avanço da importação do produto, principalmente congelado, afetou o preço pago ao produtor pela indústria de alimentos e também pressiona a cadeia produtiva do morango, já que os custos de produção seguem elevados. Segundo a analista técnica da FAENG, Mariana Moreira, o preço do quilo do produto pago pela indústria reduziu 2/3 e pode levar a uma crise na produção da fruta.
3: De 2024 para 2025, a gente vê uma queda no preço pago para caixas de 55%. E como que fica o custo de produção se o custo de produção está aumentando? Porque a gente sabe que o adubo está aumentando. A gente sabe que o preço está aumentando. E aí, a gente vai lá para ver o preço da indústria. O morango em 2024, para a indústria, ela paga R$ 4,50 mais ou menos. Gente, isso é só uma média. E quanto que ele recebeu em 2025? R$ 1,50.
2: Outra preocupação com uma crise na produção do morango é porque o cultivo é feito basicamente por agricultores familiares. São cerca de 11 mil pequenos produtores na atividade, segundo a Secretaria Estadual de Agricultura. A produtora de morango Samara Porfírio, de Bom Repouso, no sul do estado, pede mais apoio técnico para ajudar os produtores a enfrentarem a concorrência externa.
4: Existe uma dificuldade muito grande na nossa região, que é por trabalharmos com a agricultura familiar, então a gente, ao mesmo tempo que nós somos unidos, nós somos distantes. Então cada um cuida do seu sítio. E a gente tem que sair da mentalidade de cada um cuidar do seu sítio. A gente precisa cuidar de um todo, de uma região. Porque Bom Repouso hoje, né, está aqui no sul de Minas, representando pelo menos a metade da produção do morango do Brasil.
2: O deputado doutor Maurício, do Partido Novo, que propôs a reunião, cobra medidas em defesa dos produtores mineiros. Segundo ele, há uma concorrência desleal do morango importado, sendo vendido abaixo do preço de custo.
5: O que se busca é transparência, equilíbrio concorrencial e a preservação de uma cadeia produtiva estratégica para Minas Gerais e para o Brasil. Defender o produtor local é defender emprego, renda, segurança alimentar e soberania administrativa.
2: Já a Secretaria Estadual de Agricultura destacou dois programas para fortalecer a cadeia produtiva do morango. Um atua na certificação dos produtos e o outro no fomento às exportações. O conteúdo completo dessa audiência está no almg.gov.br. Da Assembleia Legislativa em Belo Horizonte, Luiz Felipe Balona.
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1: Essa música tem história. Rotular as mulheres de loucas quando elas fazem algo que desagrada ao pai, ao marido, à autoridade, seja ela eclesiástica, policial ou política, tem sido uma estratégia historicamente muito utilizada de controle social. Na Grécia Antiga, considerava-se que qualquer insatisfação que a mulher apresentasse estava ligada ao seu útero, que endoidecia dentro do corpo caso ela não tivesse filhos, a chamada histeria. A solução era simples: casar e procriar. A partir do século XIX, qualquer indício de rebeldia ganhou status de neurose. Não quer casar? Não quer ser mãe? Ri muito alto? Lê muitos livros? Tem opiniões fortes? Só pode ser louca. Estão aí os registros históricos de antigos manicômios que não nos deixam mentir. No Hospital Psiquiátrico do Juqueri, em São Paulo, por exemplo, os prontuários das pacientes internadas entre 1930 e 1950 revelaram que a doença de muitas delas era tentar escapar de casamentos arranjados ou querer estudar ou trabalhar fora. Já registros do antigo sanatório Pinel, no Rio de Janeiro, mostram que em 1930, uma jovem foi caracterizada pela família como independente e voluntariosa, por tentar se separar do marido que a maltratava, e por isso foi confinada na instituição. Lá fora era igual. Entre o final do século XIX e meados do século XX, o renomado hospital psiquiátrico Pitié-Salpêtrière, em Paris, recebeu um grande número de mulheres internadas por seus pais ou maridos por serem ou muito melancólicas, ou muito irascíveis, ou muito independentes. A internação compulsória em manicômios era utilizada como forma de silenciamento das vozes femininas dissonantes. As mulheres eram completamente subjugadas. Naquela época, nem tão longínquo assim. Historicamente, a sociedade impôs a elas um papel de submissão e as confinou à esfera doméstica, ao lar. A medicina, e especialmente a psiquiatria, eram utilizadas para controlar o comportamento feminino. A mulher que não seguisse os padrões comportamentais, que questionasse a submissão ao pai ou marido, por exemplo, era logo diagnosticada com transtorno mental. A que expressasse raiva ou tristeza, também. Inúmeras mulheres talentosas e à frente de seu tempo foram taxadas de loucas e vítimas de abuso. A dançarina brasileira Luz del Fuego, a escultora francesa Camille Claudel, a atriz dos Anos Dourados de Hollywood Frances Farmer, a poeta austríaca Christine Lavan e tantas outras. E esse comportamento machista continua sendo recriado no presente. Quantas mulheres já foram chamadas de louca, histérica, neurótica, desequilibrada numa discussão com o marido, o namorado, o chefe ou um colega de trabalho? Foi com essa forma de violência em mente que Ju Estraçacapa, vocalista e baixista da banda Francisco El Hombre, escreveu a música Triste, Louca ou Má. O título da canção é a tradução da expressão Sad, Mad or Bad, utilizada nos Estados Unidos para desqualificar as mulheres que escolhem não se casar e não ter filhos. A canção é uma crítica contundente aos estereótipos de gênero, que são ideias socialmente construídas e generalizadas pelo senso comum sobre as supostas características de homens e mulheres. Os exemplos são muitos. A mulher sonha em casar, tem o dom de cuidar e confortar, nasceu para ser mãe, é a rainha do lar. E as mulheres que não querem se casar nem ter filhos, ainda hoje são taxadas de egoístas, como se o casamento e a maternidade não fossem uma escolha, mas sim uma obrigação. E também são chamadas de infelizes, depressivas e mal amadas. Porque, afinal, uma mulher que ousa ser feliz e realizada sozinha pode ser uma verdadeira afronta ao ego frágil de muitos homens. No refrão da música, a compositora lembra a mulher que ela é um ser completo, que pode e deve ter autonomia e ser responsável por si mesma, que o valor dela é intrínseco e não está atrelado a ter um marido, a ser dona de casa, a ter uma aparência física que agrade aos outros. A canção celebra a mulher que, apesar da dor, rompe com os padrões esperados, subverte a ordem machista e patriarcal, reinventa a vida e traça uma nova trajetória para si mesma, que prefere viver só a ser a vítima submissa de um homem que a vê como um objeto a ser conquistado. E vamos ouvir agora Triste, Louca ou Má, com a banda Francisco Elombre. Como 8 de março nos lembra, todo dia é dia de agir para tornar o mundo um lugar mais justo, respeitoso, igualitário e seguro para todas as mulheres que nele vivem. Então, vamos ouvir agora Triste, Louca ou Má, com a banda Francisco Elombre. Porque essa música tem história.

0: vai, Brasil.
1: 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Texto e apresentação, Valentina Somarriba, historiadora da Gerência de Memória Institucional da Assembleia Legislativa de Minas. Sonorização, Luciano Moraes. Edição, Graziele Mendes. Produção, Rádio Assembleia.
2: Onze horas e 7 minutos.
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0: 11 horas e 11 minutos.

0: 11:20. 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
1: Depois do Estado lançar um protocolo pioneiro voltado para a saúde das vítimas da mineração em Minas, o desafio agora é tirar as metas do papel e garantir que essa população receba atendimento médico especializado. Para comunidades e especialistas, o documento só vai ter valor se chegar à ponta do SUS, Sistema Único de Saúde. O tema foi debatido na Comissão de Direitos Humanos da Assembleia de Minas. Com 320 barragens em 61 municípios, o Estado lançou, por meio da Secretaria de Saúde, em fevereiro de 2026, um protocolo de assistência que é o primeiro do Brasil voltado para pessoas expostas às substâncias químicas da mineração. O texto foca em 5 metais pesados: manganês, arsênio, cádmio, chumbo e mercúrio, que foram identificados nas áreas de desastres em estudos, de acordo com a referência técnica da Secretaria, Gabriela Nunes. Ela afirma que a ideia é que seja uma ferramenta de apoio para quem está na linha de frente.
2: Dentro do protocolo, a gente traz a importância literária de todos esses metais, falamos sobre o atendimento, sobre a importância da vigilância e estar caminhando com a gente e sobre a promoção e a proteção da saúde. O objetivo principal desse protocolo é aperfeiçoar e dar apoio aí aos profissionais de saúde e os gestores que estão aí na linha de frente.
1: Mas apesar do avanço técnico, a coordenadora da Fiocruz Minas, Zélia Profeta, defende a criação de linhas de cuidado para organizar o fluxo do paciente desde a entrada no posto de saúde até o tratamento especializado e garantir que as metas saiam do papel. Segundo ela, os problemas apresentados pelas vítimas de tragédias ocorridas em Minas, como o rompimento da barragem de Brumadinho em 2019, que resultou em muitos casos de doenças de pele e transtornos de saúde mental, já são uma referência.
3: A nossa sugestão é que a gente faça uma oficina, já pensa aí em junho, talvez, para começar a pensar os fluxos, pensar as linhas, os fluxos e os pactos. Porque isso tem que ser pactuado, né? O gestor com a sua equipe, com a população, porque as linhas de cuidado, elas são isso, né? São construções onde a gente faz pactuações e tem compromissos, que a gente já entende que nós temos um acúmulo grande de conhecimento para já pensar as linhas de cuidado.
1: No território, a realidade é de falta de informação, segundo Jaqueline Martins, do Quilombo de Gesteira. Ela denuncia subnotificação de doenças nas cidades minerárias e falta de retorno para a população sobre as coletas de água e exames realizados.
4: É as pessoas entrando no nosso território, fazendo as coletas, fazendo análise, mas a devolutiva dos exames, dos laudos, não é passado para a população. Eles fazem para cumprir um papel, para falar que está fazendo, mas a população mesmo está desassistida.
1: O governo estadual afirmou que está elaborando um plano que inclui oficinas de escuta e capacitação em toxicologia para os profissionais envolvidos. Para apoiar essa estruturação, a deputada Bela Gonçalves, do PT, informou o destino de uma emenda parlamentar.
5: Esse ano eu destinei uma emenda parlamentar de R$ 600 mil para que a gente possa estruturar a política de atenção à saúde dos atingidos pela mineração. Nós sabemos que grande parte disso tem que ser custeado pelas poluidoras, pelas mineradoras criminosas, mas também nós, deputados e deputadas, podemos contribuir para que a gente tenha aqui inovações e propostas que consigam aumentar o controle social das pessoas sobre a aplicação desse protocolo de saúde.
1: Segundo a deputada, essa foi a quarta audiência realizada pela Comissão de Direitos Humanos desde 2023 sobre a saúde dos atingidos por barragens no estado. Da Assembleia Legislativa em Belo Horizonte, Grazi.

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2: A Semana de Combate à Violência no Estado foi instituída pela Lei 13.316, de 1999, e deve ser comemorada na semana em que recai o dia 14 de junho. A data foi escolhida pelo legislador por ser o Dia Universal de Deus e o Dia da Liberdade de Pensamento. De acordo com a lei, a Secretaria de Estado da Educação deve promover o envolvimento de todos os alunos da rede pública estadual em atividades comemorativas durante essa semana. Os órgãos públicos estaduais interessados em participar da Semana de Combate à Violência devem promover palestras, debates, seminários e fóruns técnicos, tendo como tema principal o espírito de fraternidade e solidariedade. A Lei 13.316, de 21 de setembro de 1999, que institui a Semana de Combate à Violência no Estado, é de autoria do deputado Chico Rafael, quando atuou na 14ª Legislatura, entre os anos de 1999 a 2013.
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3: 11 horas e 46 minutos.

0: 11 horas e 51 minutos.
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2: Dificuldades no cadastro escolar e restrição no transporte de estudantes são denunciadas por familiares de alunos da Rede Municipal de Ensino de BH. O assunto mobiliza a Comissão de Educação, Ciência e Tecnologia da Assembleia de Minas. A audiência reuniu familiares desses estudantes, além de conselheiros tutelares e representantes sindicais. A principal queixa dos participantes é contra uma norma da Secretaria Municipal de Educação da capital, com novas regras sobre o cadastro dos alunos e o transporte escolar. Um dos problemas é que essa portaria restringe o acesso dos estudantes ao transporte para as escolas. Isso porque apenas alunos matriculados em unidades de ensino a mais de 1 km e 200 metros da residência teriam garantido esse direito. A medida teria afetado milhares de famílias, segundo atesta um abaixo-assinado com mais de 2.500 assinaturas, que questiona as novas regras da Secretaria Municipal de Educação. O remanejamento dos estudantes com base apenas na quilometragem foi questionado. Isso porque não levaria em conta fatores como a topografia das áreas, a existência de travessia de rodovias no trajeto dos estudantes e mesmo a passagem das crianças e jovens por locais ermos e perigosos, como ressalta Jandira Silva, do Conselho Municipal de Educação.
3: Eu estou com um vídeo aqui de um lugar que as crianças precisam passar. É um lugar que não tem luz, ermo, matagal puro, para poder chegar lá. E isso, inclusive, coloca em risco, em xeque, a integridade da criança podendo ser violentada sexualmente, assassinada. O pai vai ter que sair do serviço para estar levando a criança para resguardar a segurança? Pois é, então isso também precisa ser levado em consideração. Os locais que estão passando, crianças que precisam atravessar a BR porque são locais que não têm passarela. Então isso está acontecendo porque olhou o distanciamento, mas não olhou o percurso, o que é que pode acontecer.
2: Já a diretora do Sindicato dos Trabalhadores em Educação da Rede Municipal de Ensino, Bárbara Rocha, aponta outras falhas no processo de cadastramento escolar.
4: Nos parece que na cabeça dessas pessoas responsáveis por essa política, a escolha das famílias pela escola onde elas vão matricular seus filhos se faz de forma aleatória. Porque a prefeitura ela está dizendo que essas famílias não conhecem seus territórios. Que seria necessário a própria prefeitura dizer para elas qual a escola mais próxima da sua residência, para aí sim elas tomarem conhecimento e matricularem suas crianças. Com o uso de um Google Maps fajuto, cheio de falhas grotescas de distância e uma planilha ainda mais mal feita, que chega a considerar distâncias diferentes para irmãos que moram numa mesma casa.
2: Outro problema criticado na reunião foi a mudança de horário de entrada dos estudantes, o que prejudica a logística das famílias, como denuncia Daniel Lá, pai de um estudante autista.
5: Este ano, né, recentemente, a escola mandou um questionário para a gente sobre qual horário melhor iria atender a escola. Quando a gente matriculou o nosso filho, no horário era específico no termo que a gente assinou. Horário de entrada, 7 horas. Mandar o seu filho calçado. Ok, a gente concordou com isso. E a SMED, ela mudou o horário de um dia para a noite sem sequer ouvir as famílias. Elas simplesmente mandaram um questionário. Não falou sobre que iria mudar, é só um questionário. As famílias que votaram 7,5, eu acho que elas não sabem nem o que elas votaram.
2: A deputada Ana Paula Siqueira da Rede, que acolheu as denúncias das famílias, também questiona as mudanças e pede a revisão dessa portaria.
6: Se nós estamos aqui diante de um abaixo-assinado, que foi apresentado com 2.537 assinaturas, inúmeras manifestações pelos meios de comunicações diversos, WhatsApp, conversa na rua, telefonema, Instagram, etc. e tal. Se nessa audiência aqui nós temos a quantidade de pessoas relatando isso, gente, está mais do que claro que nós precisamos de uma atitude. Está mais do que claro que nós precisamos estabelecer uma mesa de diálogo para lidar com a operacionalidade e com a realidade.
2: A Prefeitura de BH e a Secretaria Municipal de Educação foram convidadas, mas não mandaram representantes para a reunião. O conteúdo completo dessa audiência está no portal almg.gov.br. Da Assembleia Legislativa em Belo Horizonte, Luiz Felipe Balona.

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Meio-dia.

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4: As políticas relacionadas ao uso da água, de recursos energéticos, minerários e do solo estão na pauta da Comissão de Minas e Energia da Assembleia. Também estão no foco do trabalho parlamentar a extração e comercialização de águas minerais, as políticas públicas destinadas a incentivar e regular a cadeia produtiva de recursos minerais no Estado, desde a sua busca, a sua transformação industrial e o incentivo à política de pesquisa nessa área. A comissão, que tem 5 integrantes efetivos e 5 suplentes, é comandada pelo presidente, deputado Gil Pereira, do PSD, e o vice é o deputado Bim, da Ambulância, do Avante. Você pode acompanhar as ações da Comissão de Minas e Energia, saber o dia, horário e as pautas de todas as demais comissões permanentes no portal almg.gov.br.
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5: Agora 12:00.

0: meio-dia e 18. 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
1: Muitas vezes a mulher tem uma relação abusiva com o marido ou companheiro, mas não tem noção do que está vivendo. Sofre violência psicológica, chantagem emocional, o controle disfarçado de cuidado. Mas como sair dessa relação? Esse foi um dos assuntos do quarto encontro com a Procuradoria da Mulher da Assembleia Legislativa. A relação abusiva é uma violência indireta nas relações familiares, como explica Juliana Mendes Alves, mestre em psicologia pelo Programa de Pós-Graduação em Cognição e Comportamento da UFMG e doutoranda em Psicologia pela PUC do Rio Grande do Sul. A psicóloga explica que esse tipo de relação vai destruindo a autonomia e a autoconfiança da mulher. As consequências são o sentimento de incapacidade, exaustão emocional e a baixa autoestima, que dificulta a saída da relação.
2: Eu não vivo sem o outro. Por que que não sai fora? Está sendo agredida, está sendo violentada e não sai, né? Não sai porque eu não dou conta. Eu não vou sobreviver, né? Porque perde completamente a autoestima e o autorrespeito, né? Então, uma desvalorização pessoal produzida por invalidação e desqualificação repetida.
1: Juliana Alves diz que são várias as emoções quando a pessoa está vivendo uma relação abusiva, como a vergonha. Mas ela explica que esses sentimentos devem ser levados a sério e são fundamentais para dar um basta no relacionamento.
2: Medo, tristeza, pedido de ajuda, isso vale, né? Cabe raiva, porque a raiva é para nos proteger, para não sermos invadidos, para não sermos ultrapassados, para a gente botar um limite e dizer agora não. Por aqui chega, né? A raiva nos movimenta para esse pedido de ajuda, para que a gente possa se colocar em segurança.
1: E a psicóloga lembra também a importância do apoio a essa mulher que conseguiu sair dessa relação.
2: Muito importante, extremamente importante, e um convite para todos nós aqui presentes, sermos rede de apoio, sermos pessoas de confiança, vínculos seguros que oferecem escuta, acolhimento e validação emocional. E nada de que drama, mais uma vez, reclamando, né? Então a gente precisa oferecer confiança.
1: E toda relação tem que começar e seguir em frente baseada no respeito, como apontou o juiz de direito aposentado pelo Tribunal de Justiça do Acre, advogado Marcelo Badaró Duarte. Ele disse que morou no Acre por 30 anos, onde fez um trabalho em presídios com jovens infratores que reclamavam que nunca tiveram educação. Por isso, ele diz que é preciso que os meninos sejam orientados desde cedo, principalmente quando entram na adolescência.
3: Tem que trabalhar essa nova fase da vida. O namoro, a relação afetiva começa a trabalhar agora com 11, 12, 13, 14 anos. Não é dando tapa, não é dando soco, não é dando chute que você vai estabelecer uma família, uma relação afetiva. E, aliás, você pode perder muito se você não educar seus sentimentos.
1: E Marcelo Badaró lembra que o papel das mulheres é fundamental.
3: São as mulheres que educam os homens. Eu estou colocando essa responsabilidade nas costas das mulheres. Das mães, são as mulheres que educam os homens. E eu tenho certeza que nós teremos uma geração muito bem educada, muito bem formada pelas mães.
1: Para a deputada Ione Pinheiro, do União, essa educação é responsabilidade de todos.
4: Acho que está na hora de nós entendermos que toda a sociedade tem um compromisso nessa questão da educação das nossas crianças e dos nossos adolescentes e reeducar os adultos também. Eu acho que essa responsabilidade é de todo mundo, de cada um assumindo esse papel na sociedade. Então, quando a gente empodera, que eu falo, as nossas meninas, que quando você fala em empoderar as nossas meninas, incentivar as nossas meninas a estudarem, a ter uma profissão. Isso é muito importante, a serem meninas independentes.
1: Outras informações no portal almg.gov.br. Da Assembleia Legislativa em Belo Horizonte, Ana Paula Ciribelli.

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1: Agora 12:29.

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2: 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Meio-dia e 47.

0: 12:52.
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3: Ampliar a articulação política pela instituição dos direitos da natureza. Esse é um dos objetivos de uma audiência promovida pela Comissão de Defesa do Meio Ambiente e Desenvolvimento Sustentável da Assembleia. A reunião também marca a passagem do Dia Internacional da Mãe Terra, celebrado em 22 de abril. O debate trata da proteção jurídica dos recursos naturais por meio de conceitos como ecologia jurídica e direitos da natureza. Esse campo de atuação busca tornar elementos naturais, como rios, florestas e montanhas, sujeitos de direitos e assim garantir a proteção ambiental. A professora e líder do grupo de pesquisa sobre natureza e educação ecológica da Escola Superior Dom Helder Câmara, Marisa Rios, ressalta que toda forma de vida merece existir.
4: Para a gente fazer essa repatriação, a gente precisa ainda dar mais força, trazer mais presente o reconhecimento dos limites do planeta, o reconhecimento de que a nossa relação com os outros sujeitos que têm vida, mas que não são humanos, a importância disso na nossa vida.
3: A defesa desse novo olhar jurídico sobre o meio ambiente é o que também motiva a realização do terceiro Fórum Brasileiro dos Direitos da Natureza. O evento ocorre neste ano nas cidades de Ouro Preto e Mariana, na região central do estado. Para a presidenta do Instituto Mundo, Flávia Alvim, é preciso superar o direito ambiental e defender os direitos da natureza e a proteção das espécies que interagem com o homem.
5: O ser humano pensando na própria espécie daqui a um tempo, mas não pensa na solidariedade interespécies. Então, a solidariedade interespécies já é um princípio do direito ecológico.
3: Segundo a deputada Leninha do PT, uma das parlamentares que propôs à audiência instituir os direitos da natureza é defender a própria condição de vida humana.
6: Nós temos que pensar o direito à natureza como algo fundamental para o tempo que nós estamos vivendo, os tempos de mudanças climáticas. Tudo que a gente vive de horas secas prolongadas, horas inundações, ora uma quantidade grande de chuva em pouco tempo, é sinal de um modelo de desenvolvimento que olha a natureza como um elemento de exploração, de ganância e de acúmulo de riqueza.
3: Na reunião foram citadas propostas em tramitação na Assembleia que buscam tornar rios e outros recursos naturais em sujeitos de direitos. Inclusive uma proposta de emenda constitucional que atribui à natureza direitos plenos, intrínsecos e perpétuos. O conteúdo completo dessa audiência está no almg.gov.br. Da Assembleia Legislativa em Belo Horizonte, Luiz Felipe Balona.
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2: Educadores de creches e pré-escolas reivindicam reconhecimento como profissionais do magistério. A classificação está prevista em uma lei federal sancionada neste ano, mas ainda não teria sido implementada em muitas redes municipais de ensino. O assunto mobiliza a Comissão de Educação, Ciência e Tecnologia da Assembleia. A norma em debate altera a legislação federal de 2008, que regulamentou o piso salarial dos professores no Brasil. A nova lei reconhece quem atua em creches e pré-escolas, nas atividades de docência e suporte pedagógico a essa função, como profissionais do magistério. Para a legislação em vigor, é considerado professor da educação infantil quem exerce a função de cuidar, brincar e educar as crianças, possuem formação pedagógica e ingressaram na rede por concurso público. Já o objetivo da audiência é avaliar como está o reconhecimento desses profissionais pelas redes municipais de ensino. A deputada federal professora Luciene Cavalcante, do PSOL de São Paulo, é autora do projeto que deu origem à norma. Ela ressalta o alcance social da medida.
3: Tem o fato de que 98% das pessoas que estão lá no chão das creches serem mulheres e mulheres negras. Esse conjunto de situações levou a mais de 30 anos à naturalização dessa irregularidade. Qual que é a irregularidade? É a gente ter as pessoas que exercem a função docente e não são reconhecidas pelo trabalho que realizam.
2: Já a assessora do movimento Somos Todas Professoras, Eliana Ferreira, ressalta que a lei reconhece o novo papel das educadoras na educação infantil.
4: Nós fizemos uma revolução no Brasil. Dia 6 de janeiro de 2026 foi promulgado pelo presidente da República a Lei 15.326 de 2026. E essa lei, ela é revolucionária, sabe por quê? Porque ela fez o reconhecimento da integralidade do cuidar, do brincar e educar. E isso é docência, isso é pedagógico. Não cabe aqui qualquer relação com a concepção assistencialista que nós tínhamos antes de 88. Isso é inadmissível.
2: Segundo o conselheiro substituto do Tribunal de Contas do Estado, Telmo Passarelli, a nova norma tem impacto fiscal, mas deve ser observada pelos municípios.
5: Essa questão fiscal, ela também é uma preocupação, é um objeto de análise do Tribunal de Contas, por exemplo. E as contas do prefeito não podem ser aprovadas se elas infringirem a lei de responsabilidade fiscal. O que não pode servir como desculpa para a não implementação de um direito garantido por lei referente aos profissionais da educação.
2: Para a deputada Beatriz Cerqueira, do PT, que propôs o debate, é preciso mobilizar as prefeituras e garantir o novo enquadramento dessas profissionais.
6: Vários municípios, dezenas, já nos procuraram e nós apresentamos solicitação cobrando do prefeito que faça o enquadramento. Nós já estamos atuando desde fevereiro, a partir da lei, com vários municípios cobrando. A atuação é a cobrança para o imediato enquadramento.
2: O conteúdo completo dessa audiência está no almg.gov.br. Da Assembleia Legislativa em Belo Horizonte, Luiz Felipe Balona.
1: Uma e um.

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1: A administração pública é o tema de uma das comissões permanentes da Assembleia Legislativa. Cabe a esse colegiado discutir as questões e projetos relacionados à organização dos poderes executivo e judiciário e ainda do Tribunal de Contas, Ministério Público, Advocacia do Estado, Defensoria Pública e Polícias Militar e Civil e do Sistema de Defesa Civil. Além disso, a comissão de administração pode realizar debates, audiências e reuniões sobre assuntos variados, como o Estatuto dos Servidores Públicos Civis e Militares e a Política de Prestação de Serviços Públicos. A comissão é formada por 7 deputados efetivos e 7 suplentes. O colegiado é comandado pelo presidente deputado Adal Clever Lopes, do PSD, e a vice-liderança fica com o deputado Rodrigo Lopes, do União. Você pode acompanhar todas as ações da comissão e saber o dia e o horário das reuniões semanais no portal almg.gov.br.
0: 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Agora, 1 hora e 17 minutos.

0: Agora 1 hora e 22 minutos.
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3: Depois do Estado lançar um protocolo pioneiro voltado para a saúde das vítimas da mineração em Minas, o desafio agora é tirar as metas do papel e garantir que essa população receba atendimento médico especializado. Para comunidades e especialistas, o documento só vai ter valor se chegar à ponta do SUS, Sistema Único de Saúde. O tema foi debatido na Comissão de Direitos Humanos da Assembleia de Minas. Com 320 barragens em 61 municípios, o Estado lançou, por meio da Secretaria de Saúde, em fevereiro de 2026, um protocolo de assistência que é o primeiro do Brasil voltado para pessoas expostas às substâncias químicas da mineração. O texto foca em 5 metais pesados: manganês, arsênio, cádmio, chumbo e mercúrio, que foram identificados nas áreas de desastres em estudos, de acordo com a referência técnica da Secretaria, Gabriela Nunes. Ela afirma que a ideia é que seja uma ferramenta de apoio para quem está na linha de frente.
4: Dentro do protocolo, a gente traz a importância literária de todos esses metais, falamos sobre o atendimento, sobre a importância da vigilância e estar caminhando com a gente, e sobre a promoção e a proteção da saúde. O objetivo principal desse protocolo é aperfeiçoar e dar apoio aí aos profissionais de saúde e os gestores que estão aí na linha de frente.
3: Mas apesar do avanço técnico, a coordenadora da Fiocruz Minas, Zélia Profeta, defende a criação de linhas de cuidado para organizar o fluxo do paciente desde a entrada no posto de saúde até o tratamento especializado e garantir que as metas saiam do papel. Segundo ela, os problemas apresentados pelas vítimas de tragédias ocorridas em Minas, como o rompimento da barragem de Brumadinho em 2019, que resultou em muitos casos de doenças de pele e transtornos de saúde mental, já são uma referência.
5: A nossa sugestão é que a gente faça uma oficina, já pensa aí em junho, talvez, para começar a pensar os fluxos, pensar as linhas, os fluxos e os pactos. Porque isso tem que ser pactuado, né? O gestor com a sua equipe, com a população, porque as linhas de cuidado, elas são isso, né? São construções onde a gente faz pactuações e tem compromissos, que a gente já entende que nós temos um acúmulo grande de conhecimento para já pensar as linhas de cuidado.
3: No território, a realidade é de falta de informação, segundo Jaqueline Martins, do Quilombo de Gesteira. Ela denuncia subnotificação de doenças nas cidades minerárias e falta de retorno para a população sobre as coletas de água e exames realizados.
6: É as pessoas entrando no nosso território, fazendo as coletas, fazendo análise, mas a devolutiva dos exames, dos laudos, não é passado para a população. Eles fazem para cumprir um papel, para falar que está fazendo, mas a população mesmo está desassistida.
3: O governo estadual afirmou que está elaborando um plano que inclui oficinas de escuta e capacitação em toxicologia para os profissionais envolvidos. Para apoiar essa estruturação, a deputada Bela Gonçalves, do PT, informou o destino de uma emenda parlamentar.
7: Esse ano eu destinei uma emenda parlamentar de R$ 600 mil para que a gente possa estruturar a política de atenção à saúde dos atingidos pela mineração. Nós sabemos que grande parte disso tem que ser custeado pelas poluidoras, pelas mineradoras criminosas, mas também nós, deputados e deputadas, podemos contribuir para que a gente tenha aqui inovações e propostas que consigam aumentar o controle social das pessoas sobre a aplicação desse protocolo de saúde.
3: Segundo a deputada, essa foi a 4ª audiência realizada pela Comissão de Direitos Humanos desde 2023 sobre a saúde dos atingidos por barragens no estado. Da Assembleia Legislativa em Belo Horizonte, Graziele Mendes.

0: Fortalecimento de defesas civis municipais é defendida no Assembleia Fiscaliza. Hoje é terça-feira, 16 de junho. Os impactos das mudanças climáticas e a necessidade de preparar as cidades para enfrentar desastres naturais marcam a abertura de mais um ciclo do Assembleia Fiscaliza. Na primeira reunião de prestação de contas do Executivo em 2026, o destaque foram as ações da Defesa Civil Estadual e o planejamento do Estado para fortalecer os municípios mineiros. Com orçamento previsto de R$ 80 milhões neste ano, a Defesa Civil Estadual tem priorizado a estruturação das cidades do interior. Mais de 6 mil agentes municipais já foram capacitados e 129 viaturas entregues. A meta do governo é equipar 80% dos municípios mineiros até junho. O coordenador estadual de Defesa Civil, Coronel Paulo Roberto Rezende, destaca o fortalecimento das estruturas locais.
1: A gente tem 853 municípios no estado, dos quais 823 têm coordenadoria municipal. Mas como ter isso também de maneira qualificada? Aí é com treinamento e interlocução constante.
0: Mas os avanços apresentados pela Secretaria de Planejamento e Gestão, no entanto, não afastaram as críticas dos parlamentares. O presidente da Comissão de Segurança Pública, deputado Sargento Rodrigues, do PL, cobrou da titular da pasta, Silvia Lichtkarten, a recomposição do efetivo do Corpo de Bombeiros Militar.
2: O bombeiro de Ituiutaba opera com apenas 4 militares de plantão? É assim, Boa Esperança, que é assim diversas cidades onde nós temos pelotões do bombeiro. E o bombeiro é imprescindível na defesa civil.
0: Outra preocupação é a capacidade de resposta das defesas civis municipais. A deputada Beatriz Cerqueira, do PT, lembra que muitas cidades ainda enfrentam carências para atuar na prevenção e no enfrentamento de desastres.
3: A gente não pode fazer um balanço que desconheça o que os nossos territórios, as nossas comunidades e os municípios estão enfrentando, porque isso vai gerar mais mortes.
0: As reuniões do Assembleia Fiscaliza prosseguem até o próximo dia 23 de junho, com outras 13 reuniões de prestação de contas do Executivo ao Legislativo Estadual.
4: Direito do Consumidor.
0: Estudar no exterior é uma experiência que pode garantir fluência em outra língua e qualificação profissional. Mas para que a viagem atenda às expectativas, é preciso observar alguns detalhes. Quem orienta é o coordenador do PROCON Assembleia, Marcelo Barbosa.
5: O prazo do contrato, algum pagamento que o consumidor vai fazer no Brasil e no exterior, é um contrato por escrito. É importante que o consumidor tenha em mãos para, se porventura, no seu destino, ele perceber que aquilo que foi ofertado não for cumprido, ele possa ter direito, inclusive, de devolução proporcional do valor, de indenizações por danos materiais e até mesmo morais.
0: A entrevista do coordenador do PROCON Assembleia está no portal almg.gov.br. Da Assembleia Legislativa em Belo Horizonte, Flávio Júnior.
4: Faltando 15 minutos para as 14h.

0: faltando 9 minutos para as 14h.
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3: Dificuldades no cadastro escolar e restrição no transporte de estudantes são denunciadas por familiares de alunos da Rede Municipal de Ensino de BH. O assunto mobiliza a Comissão de Educação, Ciência e Tecnologia da Assembleia de Minas. A audiência reuniu familiares desses estudantes, além de conselheiros tutelares e representantes sindicais. A principal queixa dos participantes é contra uma norma da Secretaria Municipal de Educação da capital, com novas regras sobre o cadastro dos alunos e o transporte escolar. Um dos problemas é que essa portaria restringe o acesso dos estudantes ao transporte para as escolas. Isso porque apenas alunos matriculados em unidades de ensino a mais de 1 quilômetro e 200 metros da residência teriam garantido esse direito. A medida teria afetado milhares de famílias, segundo atesta um abaixo-assinado com mais de 2.500 assinaturas, que questiona as novas regras da Secretaria Municipal de Educação. O remanejamento dos estudantes com base apenas na quilometragem foi questionado. Isso porque não levaria em conta fatores como a topografia das áreas, a existência de travessia de rodovias no trajeto dos estudantes e mesmo a passagem das crianças e jovens por locais ermos e perigosos, como ressalta Jandira Silva, do Conselho Municipal de Educação.
4: Eu estou com um vídeo aqui de um lugar que as crianças precisam passar. É um lugar que não tem luz, ermo, matagal puro, para poder chegar lá. E isso, inclusive, coloca em risco, em xeque, a integridade da criança podendo ser violentada sexualmente, assassinada. O pai vai ter que sair do serviço para estar levando a criança para resguardar a segurança? Pois é, então isso também precisa ser levado em consideração. Os locais que estão passando, crianças que precisam atravessar a BR porque são locais que não têm passarela. Então isso está acontecendo porque olhou o distanciamento, mas não olhou o percurso, o que é que pode acontecer.
3: Já a diretora do Sindicato dos Trabalhadores em Educação da Rede Municipal de Ensino, Bárbara Rocha, aponta outras falhas no processo de cadastramento escolar.
5: Nos parece que na cabeça dessas pessoas responsáveis por essa política, a escolha das famílias pela escola onde elas vão matricular seus filhos se faz de forma aleatória. Porque a prefeitura ela está dizendo que essas famílias não conhecem seus territórios. Que seria necessário a própria prefeitura dizer para elas qual a escola mais próxima da sua residência, para aí sim elas tomarem conhecimento e matricularem suas crianças. Com o uso de um Google Maps fajuto, cheio de falhas grotescas de distância e uma planilha ainda mais mal feita, que chega a considerar distâncias diferentes para irmãos que moram numa mesma casa.
3: Outro problema criticado na reunião foi a mudança de horário de entrada dos estudantes, o que prejudica a logística das famílias, como denuncia Daniel Lara, pai de um estudante autista.
6: Este ano, né, recentemente, a escola mandou um questionário para a gente sobre qual horário melhor iria atender a escola. Quando a gente matriculou o nosso filho, no horário era específico no termo que a gente assinou. Horário de entrada, 7h, mandar o seu filho calçado. Ok, a gente concordou com isso. E a SMED, ela mudou o horário de um dia para a noite sem sequer ouvir as famílias. Elas simplesmente mandaram um questionário. Não falou sobre que iria mudar, é só um questionário. As famílias que votaram 7h30, eu acho que elas não sabem nem o que elas votaram.
3: A deputada Ana Paula Siqueira da Rede, que acolheu as denúncias das famílias, também questiona as mudanças e pede a revisão dessa portaria.
7: Se nós estamos aqui diante de um abaixo-assinado, que foi apresentado com 2.537 assinaturas, inúmeras manifestações pelos meios de comunicações diversos, WhatsApp, conversa na rua, telefonema, Instagram, etc. e tal. Se nessa audiência aqui nós temos a quantidade de pessoas relatando isso, gente, está mais do que claro que nós precisamos de uma atitude. Está mais do que claro que nós precisamos estabelecer uma mesa de diálogo para lidar com a operacionalidade e com a realidade.
3: A Prefeitura de BH e a Secretaria Municipal de Educação foram convidadas, mas não mandaram representantes para a reunião. O conteúdo completo dessa audiência está no portal almg.gov.br. Da Assembleia Legislativa em Belo Horizonte, Luiz Felipe Balona.

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1: A Comissão de Constituição e Justiça avalia se os projetos em análise no Parlamento estão de acordo com a lei. Todas as matérias devem passar primeiramente pela Comissão de Constituição e Justiça. Só depois seguem para análise de outras comissões. Se a comissão opinar pela ilegalidade do projeto, ele será arquivado, exceto se os deputados solicitarem a análise da questão pelo plenário. A Comissão de Constituição e Justiça também compete à representação que vise a perda do mandato do deputado e o pedido de licença para processar deputado e secretário de Estado. A CCJ é formada por 7 titulares e 7 suplentes e está sob o comando do presidente deputado Dorgal Andrada, do PRD, e do vice deputado Zé Laviola, do Partido Novo. Você pode acompanhar todas as ações da comissão e saber o dia e o horário das reuniões semanais no portal almg.gov.br.
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0: Agora 2:23.
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2: O fechamento de escolas em áreas rurais e de comunidades tradicionais foi um dos alertas feitos durante mais uma audiência de monitoramento do Plano Estadual de Educação, realizada pela Comissão de Educação da Assembleia Legislativa de Minas. Pesquisadores afirmaram que a redução das unidades de ensino no campo tem impactado o acesso à educação e o vínculo dos estudantes com os próprios territórios. Dados apresentados pela professora da Faculdade de Educação da UFMG, Michele Aparecida de Sá, mostram que o número de escolas em áreas de assentamento caiu de 76 para 63 entre 2021 e 2024. Nas comunidades quilombolas, 3 escolas foram fechadas no mesmo período. Segundo a pesquisadora, o movimento contrasta com o aumento das matrículas de estudantes com deficiência nessas regiões e com o crescimento da população que se declara quilombola.
3: Precisamos fazer um levantamento, né? O que está provocando o fechamento das escolas em áreas remanescentes de quilombo? Quando a gente pega os dados do censo demográfico, percebemos que nós tivemos um aumento expressivo de pessoas declaradas quilombolas e também em áreas remanescentes de quilombos. Em contrapartida, nós percebemos um movimento de diminuição dessas escolas. Isso precisa ser verificado.
2: Para a presidenta da Comissão de Educação, deputada Beatriz Cerqueira do PT, o cenário atual é consequência do processo de municipalização das escolas estaduais por meio do programa estadual suspenso Mãos Dadas.
4: Como que Estado e Prefeitura ficaram brigando sobre, não, a responsabilidade não é minha, não, a responsabilidade não é minha, e os estudantes com deficiência sem acesso à educação. Resultado do Mãos Dadas. Mãos Dadas foi milhares de matrículas de uma vez, o município não tinha planejamento e condições de atender, mas viu nos milhões a oportunidade. E aí o município pegou os milhões e o menino está desassistido e a sua família.
2: A diretora de Modalidades de Ensino e Temáticas Especiais da Secretaria de Estado de Educação, Suelen Cristina Ferreira, afirmou que o Estado possui 678 unidades escolares, entre sédios, anexos e assentamentos, que atendem a quase 114 mil estudantes em áreas do campo, indígenas e quilombolas. Segundo ela, foram criadas comissões permanentes com representantes das comunidades para discutir a melhoria das políticas voltadas a esses territórios.
5: A Comissão Permanente de Educação do Campo, a qual tem ali os seus representantes para que a gente possa dialogar. Tem a Comissão Permanente de Educação Escolar Quilombola, que também tem os seus representantes quilombolas. E a Comissão Estadual de Educação Escolar Indígena, que tem os seus representantes indígenas também, para que a gente possa dialogar com eles os rumos e as tomadas de decisões que se fizerem pertinentes ali à aprendizagem dos estudantes indígenas.
2: Já a coordenadora do Centro de Referência de Educação do Campo da Universidade Federal do Triângulo Mineiro, Daniele de Souza, destacou que a manutenção das escolas rurais depende da articulação entre universidades, movimentos sociais e poder público.
6: Uma vez que a educação do campo, ela só acontece, né, num movimento de luta, numa articulação institucional, com movimentos sociais e demais instituições vinculadas à educação.
2: Todas as gravações de audiências de monitoramento do Plano Estadual de Educação podem ser acessadas pelo portal almg.gov.br. Da Assembleia Legislativa em Belo Horizonte, Graziele Mendes.

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1: Agora são 2 horas e 31 minutos.

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1: Na Assembleia de Minas, as pessoas com deficiência têm vez e voz. Uma comissão trabalha especialmente para atender às demandas sugeridas pela sociedade. A Comissão de Defesa dos Direitos da Pessoa com Deficiência debate políticas de integração social desse público, em especial as políticas de acessibilidade, e ainda fiscaliza e acompanha os programas governamentais, além de divulgar os direitos desses cidadãos. A comissão é formada por 5 deputados efetivos e 5 parlamentares ocupam a função de suplência. A presidenta é a deputada Maria Clara Marra, do PSDB, e o vice, o deputado professor Wendel Mesquita, do Solidariedade. Você pode acompanhar todas as ações da comissão e saber o dia e o horário das reuniões semanais no portal almg.gov.br.
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2: Faltando 13 minutos para as 3 horas.

0: faltando 9 minutos para as 3 horas.
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2: Reajuste salarial de servidores públicos estaduais avança na Assembleia Legislativa. Ao todo, o plenário da Casa aprovou em primeiro turno 6 projetos de lei que tratam da recomposição anual dos vencimentos em diferentes poderes do Estado. O principal destaque é o projeto de autoria do governador que prevê revisão linear de 5,4% para servidores do Executivo, com efeito retroativo a 1º de janeiro deste ano. O reajuste alcança servidores civis e militares da administração direta e indireta. Segundo o governo, o índice supera a inflação de 2025, que é de 4,26%. O impacto estimado é de mais de R$ 260 milhões de reais por mês. O projeto, no entanto, enfrenta críticas. A deputada Beatriz Cerqueira, do PT, lembra que o reajuste não recompõe perdas acumuladas de anos anteriores e muito menos resolve problemas enfrentados pelas diversas categorias de servidores públicos.
3: Os trabalhadores em educação, por exemplo, as auxiliares de serviço, elas têm direito adicional de insalubridade. O governo ignora isso. Se nós pegarmos os trabalhadores da saúde, você tem a maior parte dos trabalhadores com contratos precários. O que quer dizer isso? Quer dizer que eles não têm carreira, eles não têm condições de uma estabilidade importante no serviço público. Se o governo não tem uma política que vai corrigindo essas distorções, o 5.4, ele repercute pouco na vida de um trabalhador que vive problemas gigantescos de carreira salarial, de perdas inflacionárias, né, acumuladas dos anos que não foram recompostas.
2: Também foram aprovados outros 5 projetos que tratam da revisão salarial em diferentes instituições. Para o Tribunal de Justiça e Ministério Público, o índice de revisão é de 5,53%. Para o Tribunal de Contas, o reajuste é de 10,94%, referente a perdas inflacionárias de 2014 e 2025. Na Defensoria Pública, revisão proposta é de 4,44%. E na Assembleia Legislativa, de 5,4%. Também foi aprovado em turno único o projeto de resolução que reconhece o estado de calamidade pública em Juiz de Fora, na Zona da Mata. A medida foi motivada pelas fortes chuvas que atingiram a cidade em fevereiro. O desastre deixou 65 mortos, além de quase 9 mil pessoas desalojadas ou desabrigadas. Mais de 1.000 moradias foram destruídas. O reconhecimento da calamidade permite flexibilizar regras fiscais para ampliar a capacidade de resposta do município. Além disso, o presidente da Assembleia, deputado Tadeu Leite, do MDB, anunciou em coletiva à imprensa o repasse de 20 milhões de reais em recursos do orçamento da Casa para o auxílio das vítimas da chuva em Minas. O dinheiro economizado pelo Legislativo vai ser direcionado para a Defesa Civil do Estado. A cobertura completa da reunião do plenário pode ser consultada em almg.gov.br. Da Assembleia Legislativa em Belo Horizonte, Flávio Júnior.
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1: Professores que atendem estudantes com deficiência e autistas pedem adequação da jornada de trabalho. Eles atuam nas chamadas salas de recursos multifuncionais da rede estadual de ensino. A situação desses educadores foi debatida na Comissão de Educação, Ciência e Tecnologia da Assembleia. Segundo a Secretaria Estadual de Educação, as salas de recursos multifuncionais oferecem atendimento especializado no contraturno escolar para estudantes com deficiência. Mas há cerca de 10 anos, esses profissionais pedem equiparação da carga horária com a de outros professores, medida por hora-aula e não por hora em relógio de ponto. Esses educadores também querem uma jornada mais flexível, que permita assumir um segundo cargo. É o que explica Edna Falcini, professora de sala de recursos, que atua em Governador Valadares, no Rio Doce.
2: A carga horária nossa ser compatível com o de qualquer outro professor, considerando 50 minutos hora aula. Poder pegar extensão, porque se a gente faz 50 minutos e traz horário para um turno só, a gente consegue pegar extensão e aí até amplia o atendimento de sala de recursos. Não sermos obrigados a alternar turnos, porque isso nos obriga a ficar preso a um cargo só na maioria das vezes.
1: Segundo a professora da sala de recursos, Daquília Fernandes, a jornada que cumprem não está de acordo com o registro funcional desses servidores.
3: A nossa indignação é que toda a nossa documentação está hora-aula. O nosso QI, nosso termo de posse, o nosso RP1, que é um relatório de finanças, né, que é do pagamento. Então, todas as nossas documentações estão hora-aula. A gente trabalha hora-relógio e recebe por hora-aula.
1: Já o superintendente de gestão de pessoas da Secretaria de Estado de Educação, Tarcísio Monteiro, esclarece como a carga horária desses profissionais é contabilizada.
4: Esse pagamento do PEB, da sala de recurso, ele recebe 108 horas-aulas igual todos os PEBs regente de turma. Os 50 minutos, ele refere seu atendimento ao aluno.
1: Já sobre a possibilidade de extensão de jornada, o gestor da Secretaria de Educação se comprometeu a debater o pedido na próxima reunião do órgão, ainda neste mês de junho. Para a deputada Beatriz Cerqueira, do PT, é possível adequar a situação dos professores de sala de recursos.
5: Uma forma de resolver, ou é fazendo pagamento da exigência curricular, que aí enquadra a professora como regente de turma, ou reconhecê-la como regente de aula por todos os anos finais, ensino médio, que ela atua, e consequentemente, então, reconhecendo que a carga horária é hora-aula e não hora-relógio. Então tem solução.
1: A cobertura completa dessa audiência está no portal almg.gov.br. Da Assembleia Legislativa em Belo Horizonte, Luiz Felipe Balon.
0: 3 horas 2 minutos.

0: Agora 3:09.
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1: Cerca de 3.100 integrantes de facções estão detidos em unidades do sistema prisional do Estado. O número reflete o avanço da atuação de organizações criminosas em Minas Gerais e motivou a criação de um novo protocolo nos presídios de segurança máxima estaduais para isolar esses detentos. As informações são da SEJUSP, em audiência de prestação de contas do governo ao Legislativo. Segundo a Secretaria Estadual de Justiça e Segurança Pública, o sistema prisional mineiro abriga cerca de 73 mil internos. Somados os presos em APACs e os monitorados por tornozeleiras eletrônicas, são mais de 90 mil custodiados pelo Estado. Desse total, foram identificados cerca de 3.100 criminosos ligados a facções, como o PCC e o Comando Vermelho. Essa situação motivou uma nova resolução com regras operacionais mais rígidas para abrigar esses criminosos. Como explica o secretário de Justiça e Segurança Pública, Rogério Greco.
2: Minas destacou 6 unidades prisionais específicas para presos faccionados. Elas vão ter as melhores estruturas do Estado, todas elas com bloqueadores de telefone, que o grande problema que a gente vê nessas facções é a permanência do contato interno com o contato externo. As visitas, elas são feitas através de parlatório, ou seja, não há contato pessoal. É uma decisão um pouco dura, sim, mas é importante que se diga que isso não foi decisão do governo de Minas. Ninguém inventou a roda aqui. Isso já existia em atos normativos do governo federal desde 2008. Então, o que Minas fez foi trazer por simetria o que já acontecia numa penitenciária federal para os presos aqui do Estado.
1: A deputada delegada Sheila do PL, que presidiu a reunião, exaltou a medida. Ela ressalta a importância de conter o avanço dessas organizações sobre o território mineiro.
3: O número e o volume de apreensão, principalmente de substância entorpecente ali na região, não é condizente com as apreensões normais do Estado de Minas Gerais. Somente em um ano foram apreendidas ali, se somar às forças de segurança toda, quase 20 toneladas de drogas na cidade de Juiz de Fora. Gente, isso é muita coisa, sem contar que durante o período que eu estive na ativa ali na região da Zona da Mata, principalmente, nós nunca tínhamos feito a apreensão de um fuzil. Hoje, infelizmente, está virando rotina. Fuzis, até granadas.
1: Na prestação de contas, a SEJUSP destacou ainda a nomeação de 3.405 policiais penais aprovados no concurso de 2021 e o edital de 2025 para selecionar aproximadamente mais 1.200 aprovados no certame. Já o deputado Sargento Rodrigues do PL, que também acompanhou a prestação de contas, cobrou melhorias na estrutura das unidades prisionais, como as guaritas, alojamentos e banheiros destinados aos policiais. Também pediu esclarecimentos sobre a proposta de lei orgânica da Polícia Penal.
4: Nós cobramos sistematicamente do secretário o envio do projeto de lei que trata da lei orgânica dos policiais penais. Sem a lei orgânica, não há como arrumar a casa do ponto de vista da carreira. É necessário estabelecer uma série de procedimentos, de normas, para que busque, inclusive, a garantia de direitos, deveres e também a valorização dos profissionais.
1: Segundo a SEJUSP, a proposta de lei orgânica da Polícia Penal já está sob análise da Secretaria de Planejamento e Gestão. O conteúdo completo da prestação de contas do governo aos deputados estaduais está no portal almg.gov.br. Da Assembleia Legislativa em Belo Horizonte, Luiz Felipe Balona.
5: 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Garantir ética e transparência ao trabalho dos parlamentares. Esta é a missão dos deputados que fazem parte da Comissão de Ética e Decoro Parlamentar da Assembleia Legislativa. O colegiado, criado em 2002, define atitudes e ações que devem ser consideradas incompatíveis com a ética e o decoro parlamentar, além de estabelecer sanções. São algumas das competências da Comissão de Ética: auxiliar o presidente na manutenção do decoro, da ordem e da disciplina na Assembleia, instruir processo contra deputado e garantir o cumprimento da proibição de porte de arma, tendo poder para revistar e desarmar. A comissão é formada por 7 deputados efetivos e 7 suplentes. O presidente é o deputado Charles Santos, do Republicanos, e a vice, a deputada Lohana, do PV. Você pode acompanhar as ações da Comissão de Ética e Decoro Parlamentar no portal almg.gov.br.
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6: Agora 3 horas e 19 minutos.

0: Agora, 3 horas e 26 minutos.
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3: Campus da UENG de Ubá deve ganhar uma nova sede. O anúncio foi feito pelo representante da Secretaria Estadual de Educação ao participar de audiência no Legislativo para debater o futuro da unidade após os danos causados pelas enchentes na cidade da Zona da Mata Mineira. A UENG de Ubá oferece 5 cursos superiores e atende cerca de 400 alunos na região, mas teve a estrutura bastante destruída, com a perda de laboratórios, equipamentos e acervos devido à enchente na cidade. Depois de uma visita parlamentar ao local, o futuro da UENG de Ubá motivou a audiência no Legislativo. No encontro, os participantes defenderam uma nova sede para a instituição, já que a unidade atual funciona em um galpão adaptado e registrou outros alagamentos, como ressalta a deputada Beatriz Cerqueira, do PT.
4: Foi a 6ª enchente que vocês enfrentaram, mas as condições que vocês já viviam eram condições muito, muito difíceis, muito precárias e muito desrespeitosas com tudo que a UENG entrega para o estado de Minas Gerais e com tudo que a UENG de Ubá entrega à região.
3: Já a diretora da UENG de Ubá, Kelly da Silva, ressaltou o impacto da instituição de ensino para o desenvolvimento local. Segundo ela, os projetos de ensino, pesquisa e extensão injetam mais de R$1 milhão por ano na região.
5: O investimento, então, anual no município de Ubá, que é um município de 100 mil habitantes, entre projetos de ensino, pesquisa, extensão e emendas parlamentares, é mais de R$1 milhão. Então, é um investimento no município que faz diferença. Não estarmos nesse lugar é menos de R$1 milhão investido.
3: Na reunião, a reitora da Universidade do Estado de Minas Gerais, Lavínia Rodrigues, explicou que a UENG é vinculada à Secretaria Estadual de Educação e, por isso, o recurso para a construção do novo campus de Ubá precisa constar no orçamento do estado. Ela detalha o investimento necessário para a reparação dos danos.
6: Precisamos de equipar laboratórios, salas de aula e biblioteca, isso aí fica em torno de 5 milhões, mobiliário é bem mais em conta, 450 mil, materiais diversos de laboratórios, em torno de 200 mil, e o custeio de serviços, além, em torno de 500 mil, e livros em torno de 750 mil. Achei até a conta bem barato aqui, por 7 milhões.
3: Já o subsecretário estadual de Educação, Silas Fagundes, confirmou que o estado já trabalha com um projeto de construção de um novo prédio para o UENG de Ubá, em um terreno cedido pela prefeitura do município.
7: A secretaria é que vai garantir a execução desse contrato dentro dos 25%. Então não há risco de orçamento faltar, isso aí com certeza não. Então a gente tem essa expectativa que no final de 2026 essa obra inicia e, de acordo com o cronograma aqui, a conclusão desse prédio é em 18 meses. A partir do início, mais 18 meses, o prédio está pronto para ser entregue.
3: O conteúdo completo dessa audiência está no almg.gov.br. Da Assembleia Legislativa em Belo Horizonte, Luiz Felipe Balona.

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1: Agora, 3 horas e 34 minutos.

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0: faltando 15 minutos para as 4 horas. 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
1: O curso É Você Que Faz Política abre vagas para estudantes do ensino médio, participantes do Parlamento Jovem 2026. 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As inscrições e as aulas são realizadas no site EAD-ALMG da escola. 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
2: Faltando 9 minutos para as

0: Faltando agora 2 minutos para as 4 horas.
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2: Depois do Estado lançar um protocolo pioneiro voltado para a saúde das vítimas da mineração em Minas, o desafio agora é tirar as metas do papel e garantir que essa população receba atendimento médico especializado. Para comunidades e especialistas, o documento só vai ter valor se chegar à ponta do SUS, Sistema Único de Saúde. O tema foi debatido na Comissão de Direitos Humanos da Assembleia de Minas. Com 320 barragens em 61 municípios, o Estado lançou, por meio da Secretaria de Saúde, em fevereiro de 2026, um protocolo de assistência que é o primeiro do Brasil voltado para pessoas expostas às substâncias químicas da mineração. O texto foca em 5 metais pesados: manganês, arsênio, cádmio, chumbo e mercúrio, que foram identificados nas áreas de desastres em estudos, de acordo com a referência técnica da Secretaria, Gabriela Nunes. Ela afirma que a ideia é que seja uma ferramenta de apoio para quem está na linha de frente.
3: Dentro do protocolo, a gente traz a importância literária de todos esses metais, falamos sobre o atendimento, sobre a importância da vigilância e estar caminhando com a gente, e sobre a promoção e a proteção da saúde. O objetivo principal desse protocolo é aperfeiçoar e dar apoio aí aos profissionais de saúde e os gestores que estão aí na linha de frente.
2: Mas apesar do avanço técnico, a coordenadora da Fiocruz Minas, Zélia Profeta, defende a criação de linhas de cuidado para organizar o fluxo do paciente desde a entrada no posto de saúde até o tratamento especializado e garantir que as metas saiam do papel. Segundo ela, os problemas apresentados pelas vítimas de tragédias ocorridas em Minas, como o rompimento da barragem de Brumadinho em 2019, que resultou em muitos casos de doenças de pele e transtornos de saúde mental, já são uma referência.
4: A nossa sugestão é que a gente faça uma oficina, já pensa aí em junho, talvez, para começar a pensar os fluxos, pensar as linhas, os fluxos e os pactos. Porque isso tem que ser pactuado, né? O gestor com a sua equipe, com a população, porque as linhas de cuidado, elas são isso, né? São construções onde a gente faz pactuações e tem compromissos, que a gente já entende que nós temos um acúmulo grande de conhecimento para já pensar as linhas de cuidado.
2: No território, a realidade é de falta de informação, segundo Jaqueline Martins, do Quilombo de Gesteira. Ela denuncia subnotificação de doenças nas cidades minerárias e falta de retorno para a população sobre as coletas de água e exames realizados.
5: É as pessoas entrando no nosso território, fazendo as coletas, fazendo análise, mas a devolutiva dos exames, dos laudos, não é passado para a população. Eles fazem para cumprir um papel, para falar que está fazendo, mas a população mesmo está desassistida.
2: O governo estadual afirmou que está elaborando um plano que inclui oficinas de escuta e capacitação em toxicologia para os profissionais envolvidos. Para apoiar essa estruturação, a deputada Bela Gonçalves, do PT, informou o destino de uma emenda parlamentar.
6: Esse ano eu destinei uma emenda parlamentar de R$ 600 mil para que a gente possa estruturar a política de atenção à saúde dos atingidos pela mineração. Nós sabemos que grande parte disso tem que ser custeado pelas poluidoras, pelas mineradoras criminosas, mas também nós, deputados e deputadas, podemos contribuir para que a gente tenha aqui inovações e propostas que consigam aumentar o controle social das pessoas sobre a aplicação desse protocolo de saúde.
2: Segundo a deputada, essa foi a 4ª audiência realizada pela Comissão de Direitos Humanos desde 2023 sobre a saúde dos atingidos por barragens no estado. Da Assembleia Legislativa em Belo Horizonte, Graziele Mendes.

0: Direito do Consumidor. Estudar no exterior é uma experiência que traz vantagens, como a fluência em outra língua e a qualificação do currículo profissional. Mas para que a viagem atenda a todas as expectativas, é preciso observar alguns cuidados. Quem dá as dicas é o coordenador do PROCON Assembleia, Marcelo Barbosa. Marcelo, como escolher a melhor empresa que oferece o intercâmbio?
1: Bom, é importante primeiro saber que essa empresa tenha registro do Ministério do Turismo, inclusive, seja uma registrada também na Agência Brasileira de Agências de Viagem, e o consumidor procure saber nos órgãos de defesa do consumidor se existem reclamações contra essa empresa. É importante também as referências pessoais, porque elas vão trazer ao consumidor uma segurança de que aquela agência de viagem presta um serviço seguro e adequado.
0: Agora, também é necessário tomar alguns cuidados com relação à escolha da moradia. Quais são esses cuidados para a escolha da moradia lá no exterior?
1: Bom, é importante que o consumidor tenha acesso a fotografias recentes para que ele possa conhecer os cômodos, a casa, exatamente para se assegurar de que ela oferece a ele condições de morar, de habitabilidade, pois isso é imprescindível para, antes de viajar, o consumidor possa assinar o contrato.
0: E, claro, o contrato também deve ser bem detalhado, deve ter tudo muito bem especificado.
1: Sem dúvida, o prazo do contrato, algum pagamento que o consumidor vai fazer no Brasil e no exterior, é um contrato por escrito. É importante que o consumidor tenha em mãos para, se porventura, no seu destino, ele perceber que aquilo que foi ofertado não for cumprido, ele possa ter direito, inclusive, de devolução proporcional do valor, de indenizações por danos materiais e até mesmo morais.
0: Outras informações estão no portal almg.gov.br/procon. Flávio Júnior, para a Rádio Assembleia.
2: 4 horas e 8 minutos.

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3: Os participantes do Parlamento Jovem 2026 já podem fazer o curso à distância Dinâmica dos Grupos de Trabalho e Plenária Final. O curso orienta sobre a metodologia de trabalho da etapa estadual do projeto, promove participação ativa nas discussões das propostas e esclarece os papéis que cada um desempenha durante a realização dos trabalhos. O curso é autoinstrucional. As inscrições podem ser feitas até o dia 8 de setembro e as aulas terminam no dia 14. Mais informações, acesse ead.almg/cidadão.
2: 4 horas e 21 minutos.

0: 4:28.
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2: As polêmicas envolvendo o pagamento de cachês artísticos por prefeituras brasileiras, especialmente em cidades pequenas, se tornaram tema de debate na sociedade. A questão alvo das críticas é o uso de verbas públicas que deveriam ser destinadas a áreas essenciais como saúde e educação, por exemplo, para a contratação de shows milionários, com destaque para o sertanejo e o forró. Na Assembleia Legislativa, tramitam dois projetos de lei que pretendem limitar o uso do dinheiro das prefeituras para custear eventos como shows e rodeios no estado. Os textos foram discutidos em uma audiência na Comissão de Cultura. As duas matérias, o PL 5.511 de 2026, do deputado Antônio Carlos Arantes, do PL, e o projeto 5.513 de 2026, do deputado professor Cleiton, do PV, foram anexadas em uma só proposta por terem finalidade semelhante. Os projetos fixam o teto de R$ 300 mil por apresentação, incluindo custos como transporte, hospedagem e alimentação. Também acrescenta regras de transparência e condicionantes fiscais. O deputado Antônio Carlos Arantes diz que os textos são necessários porque, geralmente, quem contrata os artistas são as prefeituras de pequenas cidades do interior.
3: Eu acho assim um negócio estarrecedor quando se fala um município que tem dificuldade, muitas vezes, de transporte de um paciente, falta medicamento numa farmácia popular, falta ali uma manutenção de vias públicas e, de repente, faz uma festa de peão e gasta R$ 2 milhões. E aí vai ver o show mais de R$ 1 milhão. Vemos o exagero, porque não são tantas duplas famosas e são muitos municípios a contratar.
2: Já o deputado professor Cleiton explica que é preciso diferenciar cultura de entretenimento. Por isso, segundo o parlamentar, o projeto privilegia os artistas mineiros.
4: Esse projeto de lei, ele vai além da questão econômica, financeira, para também estabelecer e afirmar aquilo que deve privilegiar os nossos eventos, que é também dar vez aos artistas regionais, aos artistas da terra, aqueles que muitas vezes foram preteridos.
2: E o setor está em crise, segundo o produtor de eventos, João Wellington Esteves. Ele explica que nos últimos 3 anos, os valores para a realização dos eventos subiram demais.
5: Empresas que geram emprego e que hoje vivem apertadas, por quê? Porque o artista leva o dinheiro tudo da festa e sobra pouco para as estruturas. Os nossos eventos, eles ficaram de uns valores exorbitantes. Perdeu a regra. Uma planilha que você tinha ela em 2023, hoje ela custa 4 vezes mais. Então, isso está acabando com o nosso negócio.
2: Tiago de Brito também é produtor cultural, com ênfase nos rodeios na Grande BH. Ele diz que hoje as empresas de eventos trabalham muitas vezes sem ter lucro.
6: Nós que vivemos aí numa constante montanha-russa do nosso segmento, acho que todo mundo está aqui, está sofrendo, né, com a falta de margem, né? Acho que está todo mundo trabalhando no limite, muitos aí tendo que colocar dinheiro do bolso. Então eu vejo essa oportunidade, né, desse projeto de lei como uma ferramenta para poder equilibrar o nosso segmento.
2: Os projetos ainda precisam ser analisados pelas comissões e pelo plenário. Outras informações no portal almg.gov.br. Da Assembleia Legislativa em Belo Horizonte, Ana Paula Ciribelli.

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Agora 4 horas e 35 minutos.

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1: Hoje é dia de quê?
2: A Semana de Combate à Violência no Estado foi instituída pela Lei 13.316, de 1999, e deve ser comemorada na semana em que recai o dia 14 de junho. A data foi escolhida pelo legislador por ser o Dia Universal de Deus e o Dia da Liberdade de Pensamento. De acordo com a lei, a Secretaria de Estado da Educação deve promover o envolvimento de todos os alunos da rede pública estadual em atividades comemorativas durante essa semana. Os órgãos públicos estaduais interessados em participar da Semana de Combate à Violência devem promover palestras, debates, seminários e fóruns técnicos, tendo como tema principal o espírito de fraternidade e solidariedade. A Lei 13.316, de 21 de setembro de 1999, que institui a Semana de Combate à Violência no Estado, é de autoria do deputado Chico Rafael, quando atuou na 14ª legislatura entre os anos de 1999 a 2013.
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3: 9 minutos para 5 horas.

0: Faltando um minuto para cinco.
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2: Agricultura familiar, inclusão social, emprego, educação e saúde. Cerca de 40 projetos de lei que abrangem essas e outras áreas foram analisados pelo plenário da Assembleia Legislativa. 16 propostas foram aprovadas em segundo turno e estão prontas para virarem lei. Com foco na capacitação de agricultores familiares, foi aprovado em definitivo o texto que reforça a Política Estadual de Desenvolvimento Agrícola. O objetivo é enfatizar práticas sustentáveis e ampliar o acesso a políticas públicas. É o que afirma o autor da proposta, deputado Antônio Carlos Arantes, do PL.
3: Um programa assim, bastante estratégico, que leve informação, profissionalização mesmo do produtor, porque hoje muitas vezes o produtor, em função de não ter acesso a tecnologias inovadoras, por questão de custo, por questão mesmo de a forma de fazer essa transferência de tecnologia, e com esse projeto ele cria programas nesse sentido para facilitar a vida do pequeno produtor, principalmente.
2: Ainda segundo o parlamentar, o projeto autoriza anistia e remissão de créditos de ICMS ligados à cadeia do milho. A medida pode beneficiar produtores rurais e cooperativas, em especial os de Brumadinho, afetados pelo desastre da Vale. Já na área da inclusão da pessoa com deficiência, foi aprovada a proposta do deputado Charles Santos, do Republicanos, que permite oferta de ingressos gratuitos para quem tem transtorno do espectro autista e familiares, em eventos esportivos disputados com portões fechados. Segundo o parlamentar, o clube que sofrer punição e tiver que jogar sem torcedores poderá conceder o ingresso para essas pessoas.
4: Eventos em que houver penalidade em relação a torcidas e que pudermos trazer pais responsáveis e as pessoas portadoras de TEA, especialmente aqueles que são hipersensíveis para esse tipo de evento. E a ideia é justamente dar esta oportunidade para que essas pessoas possam participar desses eventos esportivos.
2: Ainda em segundo turno foram aprovados os projetos do deputado Celinho do Sintrocel, do PCdoB, que propõe diretrizes para geração emergencial de trabalho e renda com foco em pessoas vulneráveis, e do deputado Tiago Cota, do PDT, que inclui indicadores de segurança nas escolas estaduais. Também vão à sanção do Executivo a proposta da deputada Maria Clara Marra, do PSDB, que cria diretrizes de apoio para mães de crianças com diabetes tipo 1, com foco na garantia de medicamentos, e dos deputados do PL, Coronel Henrique, que trata do instante cívico nas escolas mineiras, e Eduardo Azevedo, que propõe facilitar o acesso de pessoas com marca-passo a bancos em Minas Gerais. Após a votação em segundo turno, os projetos seguem para sanção e podem virar lei no estado. A cobertura completa da reunião do plenário está em almg.gov.br. Da Assembleia Legislativa em Belo Horizonte, Flávio Júnior.
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1: Os profissionais da limpeza urbana têm mais garantias de proteção à saúde e segurança em Minas Gerais. A determinação é de lei aprovada pela Assembleia Legislativa e sancionada pelo Executivo.
2: Em Minas Gerais, é lei.
1: A Lei 25.876, de 2026, atualiza a Política Estadual de Resíduos Sólidos em Minas. A norma tem origem em projeto do deputado Celinho Sintrocel, do PCdoB. A legislação reforça a necessidade de garantir segurança e condições adequadas de trabalho aos profissionais que atuam na limpeza pública e no manejo de resíduos sólidos. O deputado Celinho Sintrocel explica os objetivos da lei.
3: A gente busca garantir EPIs, equipamentos de proteção individuais, garantir local para que eles possam ter ambiente para alimentar, fazer as suas necessidades. Esses profissionais hoje, eles não têm aposentadoria especial, eles correm risco de adoecer, dado a exposição que eles ficam durante a jornada, e com os EPIs, com a jornada, com equipamentos, vai certamente proteger a vida de todos esses profissionais, principalmente os garis.
1: A lei também reconhece a limpeza urbana e o manejo de resíduos como atividades essenciais para a saúde pública, a proteção do meio ambiente e a qualidade de vida da população. Outra mudança prevê que a coleta, o transporte, o tratamento e a destinação final dos resíduos domiciliares sejam realizados de forma a garantir a segurança dos trabalhadores, a preservação ambiental e a proteção à saúde pública. O texto da Lei 25.876, de 2026, e de outras normas em vigor no Estado, podem ser consultados no portal da Assembleia. O endereço é almg.gov.br. Da Assembleia Legislativa em Belo Horizonte, Flávio Júnior.
4: 5:08.
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Hoje é dia de Ivan Lins. No dia 16 de junho de 1945, nasceu o cantor e compositor Ivan Guimarães Lins. Cantor, compositor e pianista, Ivan Lins tem uma lista imensa de discos e sucessos gravados tanto por ele quanto por diversos artistas consagrados nacionais e internacionais. É um dos compositores brasileiros mais gravados no exterior. Ele fundou uma gravadora independente para dar espaço para mais músicos e para artistas esquecidos do público. E assim impulsionou as carreiras de nomes como Lenine e Chico César. Hoje é dia de Ivan Lins, que recebe agora a homenagem da Rádio Assembleia.

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1: Cerca de 3.100 integrantes de facções estão detidos em unidades do sistema prisional do Estado. O número reflete o avanço da atuação de organizações criminosas em Minas Gerais e motivou a criação de um novo protocolo nos presídios de segurança máxima estaduais para isolar esses detentos. As informações são da SEJUSP, em audiência de prestação de contas do governo ao Legislativo. Segundo a Secretaria Estadual de Justiça e Segurança Pública, o sistema prisional mineiro abriga cerca de 73 mil internos. Somados os presos em APACs e os monitorados por tornozeleiras eletrônicas, são mais de 90 mil custodiados pelo Estado. Desse total, foram identificados cerca de 3.100 criminosos ligados a facções, como o PCC e o Comando Vermelho. Essa situação motivou uma nova resolução com regras operacionais mais rígidas para abrigar esses criminosos. Como explica o secretário de Justiça e Segurança Pública, Rogério Greco.
2: Minas destacou 6 unidades prisionais específicas para presos faccionados. Elas vão ter as melhores estruturas do Estado, todas elas com bloqueadores de telefone, que o grande problema que a gente vê nessas facções é a permanência do contato interno com o contato externo. As visitas, elas são feitas através de parlatório, ou seja, não há contato pessoal. É uma decisão um pouco dura, sim, mas é importante que se diga que isso não foi decisão do governo de Minas. Ninguém inventou a roda aqui. Isso já existia em atos normativos do governo federal desde 2008. Então, o que Minas fez foi trazer por simetria o que já acontecia numa penitenciária federal para os presos aqui do Estado.
1: A deputada delegada Sheila do PL, que presidiu a reunião, exaltou a medida. Ela ressalta a importância de conter o avanço dessas organizações sobre o território mineiro.
3: O número e o volume de apreensão, principalmente de substância entorpecente ali na região, não é condizente com as apreensões normais do Estado de Minas Gerais. Somente em um ano foram apreendidas ali, se somar às forças de segurança toda, quase 20 toneladas de drogas na cidade de Juiz de Fora. Gente, isso é muita coisa, sem contar que durante o período que eu estive na ativa ali na região da Zona da Mata, principalmente, nós nunca tínhamos feito a apreensão de um fuzil. Hoje, infelizmente, está virando rotina. Fuzis, até granadas.
1: Na prestação de contas, a SEJUSP destacou ainda a nomeação de 3.405 policiais penais aprovados no concurso de 2021 e o edital de 2025 para selecionar aproximadamente mais 1.200 aprovados no certame. Já o deputado Sargento Rodrigues do PL, que também acompanhou a prestação de contas, cobrou melhorias na estrutura das unidades prisionais, como as guaritas, alojamentos e banheiros destinados aos policiais. Também pediu esclarecimentos sobre a proposta de lei orgânica da Polícia Penal.
4: Nós cobramos sistematicamente do secretário o envio do projeto de lei que trata da lei orgânica dos policiais penais. Sem a lei orgânica, não há como arrumar a casa do ponto de vista da carreira. É necessário estabelecer uma série de procedimentos, de normas, para que busque, inclusive, a garantia de direitos, deveres e também a valorização dos profissionais.
1: Segundo a SEJUSP, a proposta de lei orgânica da Polícia Penal já está sob análise da Secretaria de Planejamento e Gestão. O conteúdo completo da prestação de contas do governo aos deputados estaduais está no portal almg.gov.br. Da Assembleia Legislativa em Belo Horizonte, Luiz Felipe Balona.
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5: O turismo e a gastronomia estão no foco da comissão extraordinária que retomou os trabalhos nesta 20ª legislatura. A volta do colegiado considerou a importância da comissão extraordinária de turismo e gastronomia, levou em conta a importância do turismo para o setor econômico e sua contribuição para a criação de novos negócios e para o aumento da produção de bens e serviços, o papel relevante da atividade turística no desenvolvimento das localidades, na melhoria da infraestrutura e na geração de emprego e renda, o potencial turístico do Estado e a vocação para o turismo ecológico. Outras justificativas apontadas são a constatação de que a gastronomia é uma das principais formas de expressão da identidade e da cultura mineira e a grande diversidade de festivais de gastronomia que possibilitam a interação entre consumidores e produtores, colocando o Estado em posição posição de destaque no cenário gastronômico nacional. O presidente da comissão é o deputado Mauro Tramonte, do Republicanos, e o vice, o deputado Bosco, do Cidadania. O prazo para funcionamento desses colegiados é de um ano prorrogável pelo mesmo período. No fim dos trabalhos, esse colegiado temporário deve apresentar um relatório com propostas de ações para a mesa da Assembleia. Você pode acompanhar a Comissão Extraordinária de Turismo e Gastronomia no portal almg.gov.br.
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0: Agora são 5 horas e 35 minutos. 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
1: Pessoas com déficit de atenção e hiperatividade ou com dislexia vão ter direito a atendimento especializado ao realizarem concursos em Minas Gerais. Isso é o que prevê um projeto aprovado em caráter definitivo pelo plenário da Assembleia. Os parlamentares aprovaram em segundo turno a proposta da deputada Nayara Rocha, do Progressistas. O texto assegura às pessoas com TDAH ou dislexia atendimento diferenciado nos concursos realizados por órgãos ou entidades da administração direta do Estado de Minas Gerais. Esses candidatos terão direito a tempo adicional de 90 minutos para realizarem as provas, bem como acesso a tecnologias assistivas para leitura e preenchimento das questões, ou poderão solicitar a presença de um profissional para ler e transcrever as respostas, e neste caso, os candidatos terão direito a fazer as provas em sala diferenciada. Pela norma, o candidato deverá apresentar um laudo médico que ateste o grau de TDAH ou dislexia e a necessidade do atendimento especializado. Outra proposta aprovada em definitivo pelo plenário concede isenção previdenciária a militares da reserva que possuem doenças incapacitantes. A medida busca equiparar um benefício já concedido a servidores civis do Estado. É o que explica o autor do projeto de lei, deputado Sargento Rodrigues, do PL.
2: São policiais e bombeiros militares que já serviram à sociedade durante 30, 35 anos da sua carreira e que hoje já conta de pelo menos 40, 50 anos de contribuição previdenciária. São pessoas que têm tuberculose, hanseníase, mal de Parkinson, cardiopatia grave, doenças que realmente merecem um cuidado muito especial.
1: Aprovada também nova diretriz para a Política Estadual de Segurança Alimentar e Nutricional Sustentável. A proposta acrescenta dispositivo na legislação para garantir a oferta de alimentação escolar aos sábados, domingos e feriados, como justifica o autor da matéria, deputado Bruno Engler, do PL.
3: Para que os alunos da rede estadual possam receber também a merenda aos finais de semana, porque a gente sabe que a merenda é uma fonte de alimento e nutrição muito importante para muitas crianças da nossa rede estadual. Então peço o apoio dos colegas e torço que em breve seja sancionado e se torne lei aqui no estado de Minas Gerais.
1: Ao todo, os parlamentares aprovaram 28 projetos de lei, sendo 16 deles em caráter definitivo. Essas proposições agora seguem para a sanção do governador. Para conferir outras matérias aprovadas em plenário, basta acessar a lmg.gov.br. Da Assembleia Legislativa em Belo Horizonte, Luiz Felipe Balona.

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Faltam 18 minutos para 6 horas.

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3: 3 minutos para 6 horas.

0: 6:04. 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
1: Depois do Estado lançar um protocolo pioneiro voltado para a saúde das vítimas da mineração em Minas, o desafio agora é tirar as metas do papel e garantir que essa população receba atendimento médico especializado. Para comunidades e especialistas, o documento só vai ter valor se chegar à ponta do SUS, Sistema Único de Saúde. O tema foi debatido na Comissão de Direitos Humanos da Assembleia de Minas. Com 320 barragens em 61 municípios, o Estado lançou, por meio da Secretaria de Saúde, em fevereiro de 2026, um protocolo de assistência que é o primeiro do Brasil voltado para pessoas expostas a substâncias químicas da mineração. O texto foca em 5 metais pesados: manganês, arsênio, cádmio, chumbo e mercúrio, que foram identificados nas áreas de desastres em estudos, de acordo com a referência técnica da Secretaria, Gabriela Nunes. Ela afirma que a ideia é que seja uma ferramenta de apoio para quem está na linha de frente.
2: Dentro do protocolo, a gente traz a importância literária de todos esses metais, falamos sobre o atendimento, sobre a importância da vigilância e estar caminhando com a gente, e sobre a promoção e a proteção da saúde. O objetivo principal desse protocolo é aperfeiçoar e dar apoio aí aos profissionais de saúde e os gestores que estão aí na linha de frente.
1: Mas apesar do avanço técnico, a coordenadora da Fiocruz Minas, Zélia Profeta, defende a criação de linhas de cuidado para organizar o fluxo do paciente desde a entrada no posto de saúde até o tratamento especializado e garantir que as metas saiam do papel. Segundo ela, os problemas apresentados pelas vítimas de tragédias ocorridas em Minas, como o rompimento da barragem de Brumadinho em 2019, que resultou em muitos casos de doenças de pele e transtornos de saúde mental, já são uma referência.
3: A nossa sugestão é que a gente faça uma oficina, já pensa aí em junho, talvez, para começar a pensar os fluxos, pensar as linhas, os fluxos e os pactos. Porque isso tem que ser pactuado, né? O gestor com a sua equipe, com a população, porque as linhas de cuidado, elas são isso, né? São construções onde a gente faz pactuações e tem compromissos, que a gente já entende que nós temos um acúmulo grande de conhecimento para já pensar as linhas de cuidado.
1: No território, a realidade é de falta de informação, segundo Jaqueline Martins, do Quilombo de Gesteira. Ela denuncia subnotificação de doenças nas cidades minerárias e falta de retorno para a população sobre as coletas de água e exames realizados.
4: É as pessoas entrando no nosso território, fazendo as coletas, fazendo análise, mas a devolutiva dos exames, dos laudos, não é passado para a população. Eles fazem para cumprir um papel, para falar que está fazendo, mas a população mesmo está desassistida.
1: O governo estadual afirmou que está elaborando um plano que inclui oficinas de escuta e capacitação em toxicologia para os profissionais envolvidos. Para apoiar essa estruturação, a deputada Bela Gonçalves, do PT, informou o destino de uma emenda parlamentar.
5: Esse ano eu destinei uma emenda parlamentar de R$600 mil para que a gente possa estruturar a política de atenção à saúde dos atingidos pela mineração. Nós sabemos que grande parte disso tem que ser custeado pelas poluidoras, pelas mineradoras criminosas, mas também nós, deputados e deputadas, podemos contribuir para que a gente tenha aqui inovações e propostas que consigam aumentar o controle social das pessoas sobre a aplicação desse protocolo de saúde.
1: Segundo a deputada, essa foi a quarta audiência realizada pela Comissão de Direitos Humanos desde 2023 sobre a saúde dos atingidos por barragens no estado. Da Assembleia Legislativa em Belo Horizonte, Graziele Mendes.

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1: Os impactos das mudanças climáticas e a necessidade de preparar as cidades para enfrentar desastres naturais marcam a abertura de mais um ciclo do Assembleia Fiscaliza. Na primeira reunião de prestação de contas do Executivo em 2026, o destaque foram as ações da Defesa Civil Estadual e o planejamento do Estado para fortalecer os municípios mineiros. Com um orçamento previsto de R$ 80 milhões neste ano, a Defesa Civil Estadual tem priorizado a estruturação das cidades do interior. Mais de 6 mil agentes municipais já foram capacitados e 129 viaturas entregues. A meta do governo é equipar 80% dos municípios mineiros até junho. O coordenador estadual de Defesa Civil, Coronel Paulo Roberto Rezende, destaca o fortalecimento das estruturas locais.
2: A gente tem 853 municípios no estado, dos quais 823 têm coordenadoria municipal. Mas como ter isso também de maneira qualificada? Aí é com treinamento e interlocução constante. A gente só no passado treinou mais de 6 mil agentes municipais, fora os diversos seminários, workshops. Quando a gente fala então dos nossos treinamentos, só no passado 484 municípios treinaram com a gente, fora aqueles que treinaram em 2025, 2024, enfim. O caminho é fortalecer as defesas municipais.
1: Mas os avanços apresentados pela Secretaria de Planejamento e Gestão, no entanto, não afastaram as críticas dos parlamentares. O presidente da Comissão de Segurança Pública, deputado Sargento Rodrigues, do PL, cobrou da titular da pasta, Silvia Lichtkarten, a recomposição do efetivo do Corpo de Bombeiros Militar.
3: Infelizmente, o efetivo do bombeiro cada vez mais é menor. O bombeiro de Ituiutaba opera com apenas 4 militares de plantão. É assim lá em Lafayette, lá em Frutal. É assim em Boa Esperança, que é assim em diversas cidades onde nós temos pelotões do bombeiro. E o bombeiro é imprescindível na defesa civil.
1: Outra preocupação é a capacidade de resposta das defesas civis municipais. A deputada Beatriz Cerqueira, do PT, lembra que muitas cidades ainda enfrentam carências para atuar na prevenção e no enfrentamento de desastres.
4: Eu já fui em visita técnica em Barão de Cocais, em que a Defesa Civil Municipal não conseguia diálogo com a Vale. E foi via uma visita da Comissão de Administração Pública à época que a Defesa Civil Municipal teve acesso às dependências da Vale em Barão de Cocais. Então, a gente não pode fazer um balanço que desconheça o que os nossos territórios, as nossas comunidades e os municípios estão enfrentando, porque isso vai gerar mais mortes.
1: As reuniões do Assembleia Fiscaliza prosseguem até o próximo dia 23 de junho, com outras 13 reuniões de prestação de contas do Executivo ao Legislativo Estadual. Da Assembleia Legislativa em Belo Horizonte, Flávio Júnior.
5: 6:14. 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
2: 6 horas e 24 minutos.

0: Agora 6:29.
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3: O fechamento de escolas em áreas rurais e de comunidades tradicionais foi um dos alertas feitos durante mais uma audiência de monitoramento do Plano Estadual de Educação, realizada pela Comissão de Educação da Assembleia Legislativa de Minas. Pesquisadores afirmaram que a redução das unidades de ensino no campo tem impactado o acesso à educação e o vínculo dos estudantes com os próprios territórios. Dados apresentados pela professora da Faculdade de Educação da UFMG, Michele Aparecida de Sá, mostram que o número de escolas em áreas de assentamento caiu de 76 para 63 entre 2021 e 2024. Nas comunidades quilombolas, 3 escolas foram fechadas no mesmo período. Segundo a pesquisadora, o movimento contrasta com o aumento das matrículas de estudantes com deficiência nessas regiões e com o crescimento da população que se declara quilombola.
4: Precisamos fazer um levantamento, né? O que está provocando o fechamento das escolas em áreas remanescentes de quilombo? Quando a gente pega os dados do censo demográfico, percebemos que nós tivemos um aumento expressivo de pessoas declaradas quilombolas e também em áreas remanescentes de quilombos. Em contrapartida, nós percebemos um movimento de diminuição dessas escolas. Isso precisa ser verificado.
3: Para a presidenta da Comissão de Educação, deputada Beatriz Cerqueira, do PT, o cenário atual é consequência do processo de municipalização das escolas estaduais por meio do programa estadual suspenso Mãos Dadas.
5: Como que Estado e Prefeitura ficaram brigando sobre, não, a responsabilidade não é minha, não, a responsabilidade não é minha, e os estudantes com deficiência sem acesso à educação. Resultado do Mãos Dadas. Mãos Dadas foi milhares de matrículas de uma vez. O município não tinha planejamento e condições de atender, mas viu nos milhões a oportunidade. E aí o município pegou os milhões e o menino está desassistido e a sua família.
3: A diretora de Modalidades de Ensino e Temáticas Especiais da Secretaria de Estado de Educação, Suelen Cristina Ferreira, afirmou que o Estado possui 678 unidades escolares, entre sedes, anexos e assentamentos, que atendem a quase 114 mil estudantes em áreas do campo, indígenas e quilombolas. Segundo ela, foram criadas comissões permanentes com representantes das comunidades para discutir a melhoria das políticas voltadas a esses territórios.
6: A Comissão Permanente de Educação do Campo, a qual tem ali os seus representantes para que a gente possa dialogar. Tem a Comissão Permanente de Educação Escolar Quilombola, que também tem os seus representantes quilombolas. E a Comissão Estadual de Educação Escolar Indígena, que tem os seus representantes indígenas também para que a gente possa dialogar com eles os rumos e as tomadas de decisões que se fizerem pertinentes ali à aprendizagem dos estudantes indígenas.
3: Já a coordenadora do Centro de Referência de Educação do Campo da Universidade Federal do Triângulo Mineiro, Daniele de Souza, destacou que a manutenção das escolas rurais depende da articulação entre universidades, movimentos sociais e poder público.
7: Uma vez que a educação do campo, ela só acontece, né, num movimento de luta, numa articulação institucional, com movimentos sociais e demais instituições vinculadas à educação.
3: Todas as gravações de audiências de monitoramento do Plano Estadual de Educação podem ser acessadas pelo portal almg.gov.br. Da Assembleia Legislativa em Belo Horizonte, Graziele Mendes.

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1: 6 horas e 38 minutos.

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4: Faltam 4 minutos para 7 horas.

0: 7 horas.
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2: A integração entre o esporte, a cultura e o turismo é ressaltada em audiência no Legislativo. O encontro debateu norma em vigor no Estado que autoriza a transferência da Subsecretaria Estadual de Esportes, antes vinculada à área social, para a Secult, pasta que cuida da política cultural e turística de Minas Gerais. A audiência ocorreu na Comissão de Esporte, Lazer e Juventude da Assembleia e mobilizou autoridades públicas e representantes de entidades ligadas ao esporte mineiro. O deputado Coronel Henrique do PL, que presidiu o encontro, é também o autor do projeto que deu origem a essa lei. O parlamentar ressalta a sinergia do esporte com a promoção do turismo e da cultura do Estado.
3: Durante vários momentos aqui do meu mandato, eu tive várias situações demonstrando na prática como que o esporte está intimamente ligado à cultura e turismo como política pública. Eu me recordo quando o vice-governador Matheus Simões e o secretário de Cultura e Turismo, Leônidas, estavam em Paris assinando o convênio para trazer o Campeonato Mundial de Mountain Bike para Araxá. E quem foi lá, junto com o governador, para trazer um evento de esporte para Minas Gerais, foi o secretário de Cultura e Turismo.
2: Mesmo com a lei em vigor, a realocação das políticas de promoção do esporte para a Secult ainda não foi efetivada pelo Executivo. Mas, segundo o parlamentar, esse processo já estaria bem pavimentado com o governo do Estado. E no que depender da Secretaria Estadual de Cultura e Turismo, a mudança será bem-vinda. Quem garante é a titular da pasta, secretária Bárbara Bottega.
4: Entendo a pertinência da sinergia do esporte com a Secretaria de Cultura e Turismo. Acho que não tem exemplo melhor que a gente possa dar da sinergia entre o turismo e a atividade esportiva através de captação de grandes eventos. A perspectiva de grandes eventos esportivos, ela está intimamente relacionada, obviamente, à pauta da cultura e do turismo.
2: Já o subsecretário estadual de esportes, Tomás Tavares, ressalta o impacto positivo do esporte para a promoção social das comunidades.
5: A gente hoje consegue, através do esporte em Minas Gerais, trazer números muito impactantes, trazer políticas públicas que realmente estão chegando cada vez mais forte nos nossos municípios, nas nossas regiões, nos nossos públicos, como esporte escolar.
2: A lei que autoriza o Estado a transferir a Subsecretaria de Esportes para a Secult é a de número 25.751 de 2026. Para consultar essa e outras normas aprovadas pelos deputados estaduais, basta acessar almg.gov.br. Da Assembleia Legislativa em Belo Horizonte, Luiz Felipe Balona.
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1: A inteligência artificial foi usada na produção de conteúdos em 80% dos países que realizaram eleições nacionais em 2024, e quase 70% desse material foi considerado prejudicial para as disputas. É o que mostra uma pesquisa feita pela Câmara dos Deputados. O problema pode afetar as eleições brasileiras neste ano e, por isso, é tema de um seminário online realizado pela Escola do Legislativo. O webinário Eleições 2026 e o Desafio da Conexão e da Atenção em Tempos de Inteligência Artificial, nesta sexta-feira, 12 de junho, vai discutir esse cenário e as estratégias possíveis para as próximas disputas. Estão programadas palestras sobre o uso ético da tecnologia, mobilização digital e os limites jurídicos da IA. Lembrando que tramita na Câmara dos Deputados em Brasília um projeto de lei para criminalizar as deepfakes no período eleitoral. Deepfakes são vídeos, imagens e áudios falsos criados com inteligência artificial para enganar e espalhar desinformação, o que se tornou um desafio também para as eleições. Foram convidados para falar sobre esses assuntos Daniel Machado, que é historiador, professor e especialista em marketing político e propaganda, Gustavo Fleury, professor e jornalista com especialização em marketing político eleitoral e governamental, e o Wenderson Advíncula, advogado e secretário da Academia Brasileira de Direito Eleitoral e Político. Esse conteúdo é voltado para assessores parlamentares, mas pode ser aproveitado por qualquer pessoa. O webinário Eleições 2026 e o Desafio da Conexão e da Atenção em Tempos de Inteligência Artificial vai ser realizado nesta sexta-feira, 12 de junho, por Zoom, de 9 da manhã ao meio-dia. As inscrições terminam nesta quinta, 11 de junho. Assessores de gabinete da Assembleia Legislativa de Minas devem se inscrever pela intranet e o público em geral pelo e-mail escola.eventos@lmg.gov.br. Basta enviar nome completo, CPF e o título da atividade. Da Assembleia Legislativa em Belo Horizonte, Graziele Mendes.
0: 7 horas e 12 minutos.

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2: Agora são 7 horas e 27 minutos.

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4: A segurança pública, preocupação de toda a sociedade, é um dos assuntos abordados por uma das comissões permanentes da Assembleia de Minas. Esse colegiado pode promover debates sobre todas as questões que envolvem a temática da defesa social, como as políticas carcerárias, o combate ao crime organizado, a recuperação e a reintegração de ex-presidiários. A comissão é formada por 5 deputados efetivos e 5 suplentes e se reúne toda semana. O presidente é o deputado Sargento Rodrigues, do PL, e o vice, o deputado delegado Cristiano Xavier, do PSD. Você pode acompanhar as ações da Comissão de Segurança Pública no portal almg.gov.br.
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5: 2 minutos para as 8 horas.

0: Direito do Consumidor. Estudar no exterior é uma experiência que traz vantagens, como a fluência em outra língua e a qualificação do currículo profissional. Mas para que a viagem atenda a todas as expectativas, é preciso observar alguns cuidados. Quem dá as dicas é o coordenador do PROCON Assembleia, Marcelo Barbosa. Marcelo, como escolher a melhor empresa que oferece o intercâmbio?
1: Bom, é importante primeiro saber que essa empresa tenha registro no Ministério do Turismo, inclusive, seja uma registrada também na Agência Brasileira de Agências de Viagem, e o consumidor procure saber nos órgãos de defesa do consumidor se existem reclamações contra essa empresa. É importante também as referências pessoais, porque elas vão trazer ao consumidor uma segurança de que aquela agência de viagem presta um serviço seguro e adequado.
0: Agora, também é necessário tomar alguns cuidados com relação à escolha da moradia. Quais são esses cuidados para a escolha da moradia lá no exterior?
1: Bom, é importante que o consumidor tenha acesso a fotografias recentes para que ele possa conhecer os cômodos, a casa, exatamente para se assegurar de que ela oferece a ele condições de morar, de habitabilidade, pois isso é imprescindível para, antes de viajar, o consumidor possa assinar o contrato.
0: E, claro, o contrato também deve ser bem detalhado, deve ter tudo muito bem especificado.
1: Sem dúvida, o prazo do contrato, algum pagamento que o consumidor vai fazer no Brasil e no exterior, é um contrato por escrito. É importante que o consumidor tenha em mãos para, se porventura, no seu destino, ele perceber que aquilo que foi ofertado não for cumprido, ele possa ter direito, inclusive, de devolução proporcional do valor, de indenizações por danos materiais e até mesmo morais.
0: Outras informações estão no portal almg.gov.br/procon. Flávio Júnior para a Rádio Assembleia.
2: 8 horas e 16 minutos.

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1: O direito do consumidor e do contribuinte é tema de uma comissão permanente na Assembleia de Minas. As relações de consumo, a qualidade e a distribuição de bens e serviços também entram na pauta da comissão, que avalia todos os projetos de lei sobre o tema. Discussões na área da economia popular e a repressão ao abuso do poder econômico também são tarefas assumidas pelos parlamentares, que promovem audiências e encaminham pedidos de providências aos órgãos responsáveis. A comissão é formada por 5 deputados efetivos e 5 suplentes, que se reúnem toda semana na Assembleia, sob o comando do presidente, deputado Adriano Alvarenga, do PP, e da vice, deputada Carol Caran, do Avante. Você pode acompanhar todas as ações da comissão e saber o dia e o horário das reuniões semanais no portal almg.gov.br.
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2: 8 horas e 27 minutos.

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Faltando 20 minutos para as 9 horas.

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1: A Comissão de Educação, Ciência e Tecnologia da Assembleia analisa projetos e debate assuntos relacionados às políticas de educação básica, profissional e superior, à diversidade e inclusão educacional e às políticas de desenvolvimento da ciência, tecnologia e inovação. A Comissão de Educação, que tem 5 integrantes efetivos e 5 suplentes, é comandada pela presidenta, deputada Beatriz Cerqueira, do PT, e pelo vice, o também petista, deputado Luizinho. Você pode acompanhar todas as ações da comissão e saber o dia e o horário das reuniões semanais no portal almg.gov.br.
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2: A Assembleia realiza reunião especial para homenagear Odair Cunha pela eleição para ministro do Tribunal de Contas da União. A solenidade é nesta quinta-feira, 18 de junho, às 7 horas da noite, no plenário. 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
0: Faltam 6 minutos para as 9 horas.